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2: Boa noite, este é o programa Fim de Noite Especial aqui na Universitária FM, a nossa rádio pública. Vamos ouvir o álbum Afluências, do duo Paula Burgess no violino e Pedro Ruffi no violoncelo.

0: 9:50. 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

Você está ouvindo o programa Fim de Noite Especial, aqui na Universitária FM, a nossa rádio pública. E agora o álbum Manto dos Sonhos, da cantora Renata Rosa.

0: 10:37.
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12: Você está ouvindo o programa Fim de Noite Especial aqui na Universitária FM, a nossa rádio pública. Encerrando esse bloco, o álbum Meanwhile, do guitarrista e cantor Eric Clapton. Boa noite.

0: 11:45. 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

0: 11:52.
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0: Meia-noite e 37 minutos.
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0: uma hora e um minuto.
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0: 1h25.
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0: 2 horas e 25 minutos.
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0: 2:43.
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0: 3:45.
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0: 4:06.
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0: 4 horas e 24 minutos.
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1: Cinco horas e dois minutos. 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

0: 5:57.
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Inspiração, a poesia de Carolina Maria de Jesus na música de Socorro Lira.

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1: Banda paraibana Seu Pereira e Coletivo 401. Eu não sou boa influência pra você. Eu

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1: Tambor do Norte, Dona Onete.

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1: Flaira Ferro e Lenine, música de Flaira Ferro e Lucas Dan, Afeto Radical.

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1: 6:58.
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8: Sete horas e 10 minutos.
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Bom dia, peregrino de Santiago de Compostela. No programa de hoje, músicas de Kepa Junqueira, do País Basco, Bilbao. A Espanha Revolucionária. Textos do livro Saber Cuidar, Ética do Humano com Paixão pela Terra, editora Vozes de Leonardo Boff.

Há uma perspectiva de urgência. Por toda parte apontam sintomas que sinalizam grandes devastações no planeta Terra e na humanidade. O projeto de crescimento material ilimitado, mundialmente integrado, sacrifica 2/3 da humanidade, extenua recursos da Terra e compromete o futuro das gerações vindouras. Encontramos-nos no limiar de bifurcações fenomenais. Qual é o limite de suportabilidade do superorganismo Terra? Estamos rumando na direção de uma civilização do caos? A Terra, em sua biografia, conheceu cataclismos inimagináveis, mas sempre sobreviveu. Sempre salvaguardou o princípio da vida e de sua diversidade. Estimamos que agora não será diferente. Há chance de salvamento. Mas para isso devemos percorrer um longo caminho de conversão de nossos hábitos cotidianos, políticos, privados e públicos, culturais e espirituais. A degradação crescente de nossa casa comum, a Terra, denuncia nossa crise de adolescência. Importa que entremos na idade madura e mostremos sinais de sabedoria. Sem isso, não garantiremos um futuro promissor. Formalizando a questão, podemos dizer, mais que o fim do mundo, estamos assistindo ao fim de um tipo de mundo. Enfrentamos uma crise civilizacional generalizada. Precisamos de um novo paradigma de convivência que funde uma relação mais benfazeja para com a Terra e inaugure um novo pacto social entre os povos, no sentido de respeito e de preservação de tudo que existe e vive. Só a partir desta mutação faz sentido pensarmos em alternativas que representem uma nova esperança. Bom dia, Santiago. Caminho de Santiago, onde o caminho do vento se cruza com o caminho das estrelas.

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O sintoma mais doloroso já constatado há décadas por vários analistas e pensadores contemporâneos é um difuso mal-estar da civilização. Aparece sob o fenômeno do descuido, do descaso e do abandono, numa palavra, da falta de cuidado. Há um descuido e um descaso pela vida inocente de crianças usadas como combustível na produção para o mercado mundial. Os dados da Organização Mundial da Infância de 1998 são aterradores. 250 milhões de crianças trabalham. Na América Latina, 3 em cada 5 crianças trabalham. Na África, 1 em cada 3. E na Ásia, 1 em cada 2. São pequenos escravos a quem se nega a infância, a inocência e o sonho. Não causa admiração se são assassinadas por esquadrões de extermínio nas grandes metrópoles da América Latina e da Ásia. Há um descuido e um descaso manifesto pelo destino dos pobres e marginalizados da humanidade, flagelados pela fome crônica, mal sobrevivendo da tribulação de 1000 doenças, outrora erradicadas e atualmente retornando com redobrada virulência. Há um descuido e um descaso imenso pela sorte dos desempregados e aposentados, sobretudo dos milhões e milhões de excluídos do processo de produção, tidos como descartáveis e zeros econômicos. Esses nem sequer ingressam no exército de reserva do capital. Perderam o privilégio de serem explorados a preço de um salário mínimo e de alguma seguridade social. Bom dia, Santiago. Santiago de Compostela, onde o caminho do vento se cruza com o caminho das estrelas.

Há um descuido e um abandono dos sonhos de generosidade, agravados pela hegemonia do neoliberalismo, com o individualismo e a exaltação da propriedade privada que comporta. Menospreza-se a tradição de

solidariedade. Faz-se pouco dos ideais de liberdade e de dignidade para todos os seres humanos. Essa situação se aprofundou com a queda do socialismo real e a implosão do Bloco Soviético. Não obstante suas contradições, essas realidades mantinham sempre ativa a retórica do social, acesa a consciência da cooperação e do internacionalismo. Há um descuido e um abandono crescente da sociabilidade nas cidades. A maioria dos habitantes sentem-se desenraizados culturalmente e alienados socialmente. Predomina a sociedade do espetáculo, do simulacro e do entretenimento. Há um descuido e descaso pela dimensão espiritual do ser humano, pelo espírito de gentileza que cultiva a lógica do coração e do enternecimento por tudo que existe e vive. Não há cuidado pela inteligência emocional, pelo imaginário e pelos anjos e demônios que o habitam. Todo tipo de violência e de excesso é mostrado pelos meios de comunicação com a ausência de qualquer pudor ou escrúpulo. Há um descuido e um descaso pela coisa pública. Organizam-se políticas pobres para os pobres. Os investimentos sociais em seguridade alimentar, em saúde, em educação e em moradia são, em geral, insuficientes. Há um descuido vergonhoso pelo nível moral da vida pública, marcada pela corrupção e pelo jogo explícito de poder de grupos, chafurdados no pantanal de interesses corporativos. Há um abandono da reverência indispensável para cuidar da vida e da sua fragilidade. Bom dia, Santiago de Compostela, onde o caminho do vento se cruza com o caminho das estrelas. Glória.

Consciência Negra e Processo de Libertação, do livro A Voz do Arco-Íris, de Leonardo Boff. Se não sou negro por raça, posso ser negro por opção política. Quer dizer, mesmo não sendo negro, posso assumir a causa de libertação dos negros, defender o direito de suas lutas, reforçar, como puder, sua organização e sentir-me aliado na construção de um tipo de sociedade que torne cada vez mais impossíveis a discriminação racial e a opressão social e que veja como riqueza a diferença e acolha como contemplação essa diferença. Nesse horizonte, serão apresentadas algumas reflexões introdutórias para enfatizar o nexo entre consciência negra e processo global de libertação. Os negros foram os primeiros libertários do Brasil. Por todas as partes, emerge a consciência negra, em setores importantes, dos 60 milhões de negros que compõem a população brasileira. A irrupção dessa consciência tem dois significados fundamentais. A primeira detecta o pecado original que subjaz a toda a nossa sociedade, um mecanismo de violência organizada que preside as nossas relações sociais, tornando ilusória nossa democracia racial. O segundo reclama o resgate de uma identidade negada e, ao mesmo tempo, faz uma poderosa reafirmação de uma cultura silenciada cujos valores devem entrar num projeto coletivo que supere as contradições e antagonismos presentes, hoje numa perspectiva nacional e mundializada. Consideremos cada um desses significados axiais, ou seja, a consciência negra como a negação da negação. Bom dia mesmo.

Há um abandono da reverência indispensável para cuidar da vida e de sua fragilidade. A continuar esse processo até meados do século XXI, terão desaparecido definitivamente mais da metade das espécies animais e vegetais atualmente existentes. É o que nos informa o conceituado e recente relatório sobre o estado da Terra dos Estados Unidos, The States of Environment Atlas. Com eles, desaparece uma biblioteca de conhecimentos acumulados pelo universo no curso de 15 bilhões de anos de penoso trabalho evolutivo. Há um descuido e um descaso na salvaguarda da nossa casa comum, o planeta Terra. Solos são envenenados, ares são contaminados, águas são poluídas, florestas são dizimadas, espécies de seres vivos são exterminadas. Um manto de injustiça e de violência pesa sobre 2/3 da humanidade. Um princípio de autodestruição está em ação, capaz de liquidar o sutil equilíbrio físico-químico e ecológico do planeta e devastar a biosfera, pondo assim em risco a continuidade do experimento da espécie Homo sapiens edemens. Há descuido e descaso generalizado na forma de se organizar a habitação, pensada para famílias minúsculas, obrigadas a viver em cômodos insalubres. Milhões e milhões são condenados a viver em favelas, sem qualquer qualidade de vida, sob a permanente ameaça de deslizamentos, fazendo a cada ano milhares de vítimas. As formas de vestir de estratos importantes da juventude revelam decadência dos gostos e dos costumes. Recorre-se frequentemente à violência para resolver conflitos interpessoais e institucionais, normalmente superáveis mediante o diálogo e a mútua compreensão. Atulhados de aparatos tecnológicos, vivemos tempos de impiedade e de insensatez. Sob certos aspectos, regredimos à barbárie mais atroz. Bom dia, Santiago de Compostela. Bom dia, peregrino. Caminho de Santiago, onde o caminho do vento se cruza com o caminho das estrelas.

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1: Sete horas e 58 minutos. Batido
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12: Está nas mãos dos senadores a análise de uma série de medidas antiambientais que a bancada ruralista acaba de aprovar a toque de caixa na Câmara dos Deputados. Os projetos de lei visam enfraquecer os mecanismos de controle do desmatamento, amputam em 40% a área protegida de uma floresta na Amazônia e até transferem para o Ministério da Agricultura e Pecuária o poder de designar quais são os animais com risco de extinção no Brasil. Por aqui, eu sou a Lúcia Miesel e é sobre isso que o Planeta de hoje vai conversar.
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12: Esse novo pacote da destruição, denunciado por entidades ambientalistas, começou a ser apresentado no chamado Dia do Agro da Casa, em 19 de maio. Com apoio do presidente da Câmara, Hugo Mota, sem debate público nem aprofundamento técnico sobre as propostas, as votações ocorreram num ritmo acelerado, sem que houvesse margem de manobra para obstruções. Em uma coletiva de imprensa, o ministro do Meio Ambiente e Mudança do Clima, João Paulo Capobianco, advertiu que a ofensiva representa um esforço concentrado dos deputados para aprovar projetos que interferem diretamente na gestão ambiental do país. Vamos ouvir.
14: Realmente é um movimento extremamente grave, porque opera em várias frentes simultâneas que tem um poder de impacto sobre a gestão ambiental no Brasil de proporções nunca vistas. É uma ação coordenada, diferentes projetos que atacam diferentes áreas e competências e, portanto, é um retrocesso inimaginável. São projetos que vão exigir um trabalho grande aí do governo.

0: fizerá nas próximas semanas.
1: Quatro textos são particularmente preocupantes. O PL 2564, que altera a Lei de Crimes Ambientais. O PL 5900, que amplia os poderes do Ministério da Agricultura na agenda ambiental. O PL 2486, ao diminuir os limites da Floresta Nacional de Xamanchim, uma das mais ameaçadas do Pará. E o PL 364, destinado a reduzir o escopo da Lei de Proteção da Vegetação Nativa. Esses projetos enfraquecem o arcabouço brasileiro de combate às ilegalidades num momento em que as exigências para a compra de commodities brasileiras aumentam aqui na Europa, um dos principais parceiros comerciais do Brasil. A aprovação desse pacote pode acabar acarretando prejuízos para as exportações do próprio agronegócio, frisou o ministro Capobianco.
0: Isso tem, inclusive, relação direta com a própria credibilidade do setor frente a contextos muito desafiadores, como agora as diretivas da União Europeia, por exemplo, que exige a comprovação de não desmatamento nas exportações, de um conjunto importante de produtos brasileiros. A sociedade internacional vem cobrando. Então, nós estamos fragilizando um sistema de controle ambiental que não vai beneficiar o conjunto do agro, vai beneficiar uma parcela reduzida do agro que segue desconsiderando a legislação ambiental.
1: E para falar melhor sobre esse assunto, a gente convidou uma das grandes especialistas do Brasil em políticas públicas, é a Sueli Araújo, coordenadora dessa agenda no Observatório do Clima, e ela própria, ex-presidente do IBAMA. Seja então muito bem-vinda aqui ao Planeta Verde, Sueli.
2: Obrigada, Lúcia. É um prazer estar com vocês.
1: Prazer é todo nosso, Sueli. E a gente assistiu aí a essa aceleração do desmonte ambiental em poucos dias, né? Algo que não chega exatamente a ser inédito no Brasil, a gente já viu em outros anos, né, Sueli? Mas que demonstrou também uma incapacidade ali do governo de evitar que essa agenda passasse. Na sua opinião, o governo fez o que estava ao seu alcance para segurar essa boiada passar?
2: Bom, Lúcia, foram quatro projetos de lei aprovados na Câmara e o governo se posicionou contrariamente do ponto de vista do mérito, mas não mostrou qualquer força para obstruir as votações. Na verdade, isso vem ocorreu no final do ano passado, por exemplo, com a Lei Geral do Licenciamento Ambiental. O Congresso tem se mostrado uma arena muito complexa e o Executivo, que não tem mais o controle do orçamento, principalmente, não tem armas para fazer imposto à vontade. É muito preocupante tudo isso.
1: Sueli, e o que a gente pode esperar agora, né? Uma vez que até os vetos do presidente Lula, se de fato acontecerem, né? Porque isso também está para a gente ver o que vai acontecer nas próximas semanas, mas se esses vetos eventualmente forem derrubados sem grande constrangimento aí no Congresso, o que a gente pode esperar?
2: Bom, o Observatório do Clima e várias outras organizações têm ido para a via judicial, Lúcia. Nós, a partir da aprovação no Congresso, vem os vetos, depois o Congresso derruba tudo, nós temos apoiado ações judiciais, principalmente movidas por partidos políticos diretamente no Supremo Tribunal Federal, e outras ações também na Justiça Federal de primeiro grau. O que não é uma boa saída, Lúcia. A ação judicial deveria ser a última alternativa, né?
1: Com certeza.
2: Mas elas têm se tornado cada vez mais frequentes. Hoje, o Observatório do Clima acompanha, na condição de autor ou de apoiador, 38 ações judiciais, é muita coisa. Uhum. É uma pena que tenhamos chegado a essa situação, né, em que a arena judicial é a única via possível.
1: E vocês trabalham com a possibilidade de esse pacote ser um pouquinho desidratado, pelo menos no Senado, ou no Senado a gente vai assistir um procedimento semelhante ao que a gente viu na Câmara?
2: O Senado é uma casa menor, em geral a advocacy é um pouco mais viável. Nós vamos tentar, assim, colocamos toda a turma em campo já no Senado, esses dias eles já começaram com a advocacy, mostrando o quanto que eles são graves pra, em termos

0: de redução da proteção ambiental. Lúcia, tem projetos que começaram falando de campos de altitude na Mata Atlântica. Um exemplo, o 364. Ele começa em 2019 falando de campos de altitude na Mata Atlântica, porque alguns plantadores de batata, isso é literal, estavam com problema regularizar a sua atividade. Com o passar do tempo, ele passou a desproteger toda a vegetação não florestal do país. Isso dá mais ou menos 48 milhões de hectares, uma boa parte do território brasileiro. É, assim, tudo o que não for floresta, tecnicamente, passa a ser considerado área consolidada. Isso significa que não vai ter qualquer proteção ambiental. Então,
1: É um potencial imenso de destruição pela frente, né?
0: nossa. E ninguém está nem falando, porque você está atingindo grande parte do Cerrado, Caatinga, Pantanal, que já está com tantos problemas ambientais, né? O Pantanal é a maior planície irrigada do mundo, só que ele está perdendo água e a gente vai e aprova um negócio dele. Isso é só um exemplo, né? São projetos muito ruins. Teve redução da Floresta Nacional do Jamanchim em quase 40%, é uma área que é considerada um hotspot de biodiversidade. A parte dos embargos remotos, que foi bastante divulgada, o texto até deixou de proibir embargos remotos, mas na prática ficou tão ruim quanto era, porque eles exigem notificação para poder fazer o embargo remoto, aí acabou, porque.
1: Ou seja, avisar o desmatador, né, de que vai ter uma fiscalização.
0: Isso. Então eles escrevem, pode ser feito com o uso de imagens de satélite, mas se precisar notificar, acabou, porque é uma medida cautelar, né?
1: Claro.
0: Feita para você parar o desmatamento enquanto ele está acontecendo. Se for entrar na burocracia do processo administrativo,
1: Com
0: aí
1: certeza.
0: acabou, e é isso que eles querem. É uma visão no globo, assim, no geral, da regra ambiental como entrave. Então, entrave nós tiramos da nossa frente, Lúcia. Então, é
1: Exatamente.
0: essa visão que os representantes do agronegócio têm mostrado no Congresso há já bastante tempo, mas tem piorado porque com o executivo mais fraco na arena legislativa, as coisas passam todas, né? Não adianta o ministro do Meio Ambiente, o Campo Bianco, ele se manifestou ao contrário com veemência, né? Quando eu estava votando, nada disso tem adiantado.
1: Ele ressaltou um aspecto, inclusive, que me chamou a atenção, que ele falou que grande parte do agronegócio já entendeu a importância de produzir de maneira sustentável, de mostrar que essa produção está sendo feita conforme as regras, né, está se adaptando nesse sentido, e que seria uma minoria de produtores que se beneficiariam dessas medidas que estão sendo aprovadas. É isso mesmo? A gente está falando de um grupo maior de produtores rurais que estão alinhados com a sustentabilidade no Brasil?
0: Se nós considerarmos quem já foi multado ou recebeu tipo de auto de infração, na verdade, não é a maioria,
1: Pois é,
0: né?
1: eu até achei que ele quis fazer um afago, né? Mas talvez uma jogada política, mas.
0: Não é a maioria, mas os representantes políticos do agronegócio têm se mostrado muito negacionistas da própria importância da política ambiental. E é um tiro no pé, Lúcia, porque quando a gente aumenta o desmatamento, gera degradação, a gente piora as condições de produção para o próprio agronegócio, que precisa de água, de biodiversidade, né? Precisa de um equilíbrio ambiental. Quer dizer, perder água todos os anos, como tem ocorrido, os nossos bacias hidrográficos estão perdendo capacidade hídrica. Isso não interessa agronegócio, então não faz sentido, né? A representação do agro no Congresso não está à altura, do que o agro representa para a nossa economia, isso é uma verdade. Agora, as explicações são variadas, né? Primeiro tem que escolher representantes melhores, mas também os parlamentares acabam fazendo se expondo e preservando a imagem dos produtores. Então, é uma relação política complexa, mas eu concordo com o ministro do Meio Ambiente de que os parlamentares, a maior parte da bancada do agro, não é?

0: inteira, tem exceções, mas a maior parte da bancada do agro não tem se mostrado à altura da importância que o agro tem para o país.
1: E esses projetos de lei enfraquecem o arcabouço brasileiro de combate às ilegalidades aí num momento em que as exigências para comprar de commodities brasileiras aumentou aqui na Europa, né? E esse pacote, se ele entra em vigor, ele pode acabar acarretando prejuízos na prática para as exportações do agronegócio?
0: É um tiro no pé do ponto de vista ambiental, de equilíbrio ambiental, e um tiro do pé do ponto de vista econômico, né? É uma burrice, na verdade, uma visão simplista, que reduz tudo a eu não quero ter regras, e quem vai sofrer é a nossa produção, principalmente a voltada para exportação, tem impacto imediato, né? Quando você libera tudo, você não tem como garantir rastreabilidade, que é a principal exigência, né, em termos do exterior, de para compra dos produtos, e fica tudo mais complicado. É uma pena, e acho que a solução talvez as pessoas entenderem isso e votarem melhor, né?
1: É, exatamente. É o que eu iria abordar, o contexto das eleições, né? Porque isso acontece alguns meses apenas dos brasileiros irem às urnas de novo para escolher presidente, escolher os seus próximos representantes. Nós temos aí esses dois Brasis, né, Sueli, correndo em paralelo. Um que compreendeu esses desafios das mudanças climáticas, da preservação das florestas, da biodiversidade, que lidera também as negociações internacionais sobre esses temas, mundo afora, e outro que simplesmente não quer saber desse assunto. Então, como é que estão se desenhando as coisas aí nesse horizonte das eleições de outubro, Sueli?
0: Não vai ser simples essa campanha eleitoral, principalmente para a presidência, está bastante dividida. A torcida é para que realmente não haja interrupção nos esforços do governo, principalmente de combate ao desmatamento. Nós temos que reconhecer os resultados positivos deste governo em relação ao controle do desmatamento. Eles abaixaram as taxas bastante, e não foi só na Amazônia, em geral, em todos os biomas. Tem problemas, tem algumas contradições na política ambiental do governo Lula 3, principalmente na área de energia, né? Essa decisão de expansão expressiva da produção de petróleo. Hoje o Brasil passou para sétimo maior produtor de petróleo do mundo e quer caminhar para frente, quer competir lá com a Arábia Saudita, Lúcia. Isso é contraditório com a posição de líder climático que o país tem assumido, né, já há anos, né? Hoje o petróleo passou a soja nas commodities de exportação. E isso é sim contraditório com resultados expressivos para os campos, né?
1: E essa pauta já entrou na pauta da campanha, Sueli. A gente já está ouvindo aí a oposição vir com esse argumento para conquistar eleitores de que querem diminuir a regulamentação ambiental no país. Isso já está entrando na campanha ou ainda, por enquanto, é um tema mais específico, talvez?
0: Entre os produtores rurais, com direção para os produtores rurais, entra sempre. E um dos esforços da rede do Observatório é tentar colocar a questão ambiental, a questão climática, nas diferentes plataformas dos candidatos. Tem candidatos que nem adianta tentar, né? Que nós sabemos o que são.
1: Claro.
0: Mas nós estamos com um esforço, já começou agora há alguns meses, e vamos até as eleições, de tentar inserir o tema. Eu acredito que uma força para o tema está na provável vinda do El Niño, no final deste ano, aprontar efeitos bem negativos, né? E da última vez em que ele veio, a coisa foi feia, né? Tivemos inclusive secas na Amazônia, né? Os rios ficaram sem água na Amazônia. Tivemos a grande enchente no Rio Grande do Sul.
1: É verdade.
0: Então é bom entender que em épocas de emergência climática não dá para votar em candidato negacionista.
1: Exatamente. Fica aqui o recado, né? Sueli Araújo, coordenadora de políticas públicas do Observatório do Clima. Obrigada aqui pelos seus esclarecimentos e dessa análise tão importante. Alguns meses apenas de os brasileiros aí escolherem quem vai passar a liderar o país a partir do ano que vem. Obrigada por estar conosco.
0: Eu que agradeço, Lúcia.
1: O Planeta Verde fica por aqui. Quem fez a edição de áudio foi a Valérie Royer. Edição final de Elcio Ramalho. Eu sou a Lúcia Miesel e quinta que vem tem mais Planeta.

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2: O intelectual, escritor e poeta modernista Mário de Andrade foi o pioneiro dos estudos sobre a música popular brasileira. Entre os anos de 1920 e 1940, o autor de Macunaíma coletou e pesquisou cantos, danças e tradições folclóricas em todo o Brasil na busca de uma cultura brasileira autêntica. Pela primeira vez, os ensaios, críticas, matérias e poesias de Mário de Andrade sobre a música brasileira foram traduzidos em francês e publicados pela editora da prestigiosa Filarmônica de Paris.

0: escrito sobre a música popular brasileira de Mário de Andrade foi organizado por Pedro Fragelli, especialista na obra do escritor modernista. A tradução é de Mathieu Doss. A edição é ilustrada com fotografias das expedições de Mário de Andrade pelo Brasil. O organizador Pedro Fragelli, que veio a Paris participar do lançamento, ressalta que o livro em francês é único.
1: A grande maioria dos textos que estão reunidos no volume está publicada no Brasil, em edições disponíveis, algumas edições esgotadas, mas os textos estão espalhados em edições diversas, algumas mais antigas, outras mais recentes, algumas excessivamente acadêmicas, então mais difíceis de ler para o público comum, porque tem muitas notas, muitos comentários, etc. Mas não há um volume que reúna uma parte significativa dos ensaios sobre música ou sobre música popular brasileira, mais especificamente do Mário de Andrade no Brasil. As fotografias também, uma parte delas foi publicada em livro, mas não há um volume que reúna ou que põe em relação as fotografias com os textos sobre música também. Então, uma edição como essa falta no Brasil.
0: As traduções para o francês também são inéditas. O tradutor Mathieu Doss ressalta que os ensaios de Mário de Andrade sobre a música também têm a oralidade que marca os textos de ficção do autor.
2: Mário de Andrade, ele tem expressões assim, um pouco originais, ele faz elipses, ele também usa às vezes umas palavras que hoje em dia não se usa mais, e quem conhece um pouco a escritura dele sabe que ele usa uma ortografia muito particular, né? Ele escreve, por exemplo, si com si, algumas vezes, não sempre. Ele não escreve ainda, mas ainda é o Mário de Andrade, né? No Macunaíma ele também faz isso. E aqui ele fazia isso também em alguns textos. Então eu me perguntei, falei, meu Deus do céu, será que eu vou fazer isso em francês? Daria para fazer alguma coisa parecida? Sim, daria para fazer, mas ficava estranho. E eu conversei com o Pedro Fragelli, e o Pedro me disse, olha, eu acho que é melhor a gente não fazer isso, vamos manter o texto num francês, no registro natural, e não usar essas particularidades do Mário. Mesmo assim, eu consegui ali, um ou outro momento, botar um pouco de oralidade em francês, assim, uma frase um pouco mais coloquial, talvez, para dar essa impressão que do Mário, que é um texto muito generoso, né? O Mário, ele conta, né? Mesmo se quando são ensaios que falam da música, que falam de um projeto assim, de vanguarda brasileira, ele fala com o leitor, se expressa diretamente.
0: Mário de Andrade fundou a etnomusicologia no Brasil e iniciou uma revolução na produção artística nacional. Ele foi um dos principais expoentes do movimento modernista brasileiro, ao lado de Oswald de Andrade e Sérgio Millier,

0: Mas no prefácio, Pedro Fragelli afirma que Mário de Andrade é o intelectual brasileiro mais importante da primeira metade do século XX.
1: A meu ver, a intervenção cultural que o Mário de Andrade realiza é incomparável em relação aos outros autores, do ponto de vista da sua abrangência e do ponto de vista da sua influência, até porque a obra do Mário de Andrade ela é uma obra tentacular, né? Ela ultrapassa os limites da literatura e abrange a música, abrange as artes plásticas, abrange a cultura popular, os costumes, né? A dança. Então é uma atuação muito mais ampla e mais vasta que a dos outros modernistas. A segunda razão está no fato de que o Mário de Andrade ele entendia a produção da cultura como uma realização coletiva, então ele interagia constantemente e intensamente com os intelectuais do país todo. E com isso ele se tornou uma espécie de centro de gravidade da produção cultural brasileira do século XX.
0: O conjunto excepcional de documentos sobre a música brasileira, diversa e variada, é um dos principais legados de Mário de Andrade. Segundo ele, a singularidade dos ritmos nacionais era a diferença ou o desvio em relação aos padrões da música clássica ou tradicional europeia.

0: Mário de Andrade começou a escrever sobre a música brasileira nos anos 1920, quando os músicos e ritmos do Brasil começavam a ser conhecidos no exterior. Mas, segundo Pedro Fragelli, a singularidade da música que ele buscava e defendia é muito diferente do exotismo que faz sucesso no estrangeiro.
1: Ele percebe que a música brasileira começava a despertar interesse na Europa e isso o preocupava na medida em que ele notava que o que era difundido aqui, em geral, se caracterizava por um certo exotismo, né? Ou seja, uma música que realçava de maneira excessiva as características da música brasileira para agradar um gosto europeu pelo exótico. Agora, o projeto de construção da música nacional do Mário de Andrade tem em vista a formação de uma música que pudesse contribuir para a música dita universal.
0: Para o tradutor Mathieu Dos, Mário de Andrade foi um visionário.
2: Eu me perguntei uma hora, quando eu estava traduzindo, o que o leitor francês não conhece o Brasil tão bem, mas que conhece a música brasileira. A partir dos anos 50, a música brasileira ficou conhecida no mundo com a Bossa Nova e depois, mais tarde, com a MPB. Mas o Mário de Andrade, ele fala de uma outra época e talvez ele era, de certa forma, um visionário, porque ele percebeu que a música brasileira ia se internacionalizar, de certa forma. Eu não sei o que ele teria pensado da Bossa Nova, não sei se ele ia ter gostado muito desse gênero, eu não tenho certeza disso. Mas, enfim, ele tinha uma visão da música, um conhecimento muito profundo da música brasileira, e ele sabia que aquele conhecimento, aquela música brasileira popular, que é a música, sobretudo, do Nordeste, mas de outras regiões também, ela tinha que ser usada para criar música erudita no Brasil, né? E ele tinha uma consciência muito forte da nacionalidade brasileira. Não uma nacionalidade negativa, mas sim um nacionalismo positivo, que era entender o que, que o Brasil podia dar para o mundo e para ele próprio também.
0: Apesar de terem sido escritos há cerca de 100 anos, os textos de Mário de Andrade sobre a música revelam ao público francês um Brasil ainda pouco conhecido na Europa, acredita Pedro Fragelli.
1: Desde o Mário de Andrade, a música brasileira popular passou a ser muito conhecida aqui, né, na França, mas acho que não essa música popular brasileira que o Mário apresenta. A música popular rural, por exemplo, as danças dramáticas, os cocos, né, dos cantadores nordestinos. Mas os textos do Mário mostram que a música brasileira é muito mais complexa e muito mais variada e rica do que se imagina por aqui. É uma música cheia de contradições internas que contribuem para o interesse dessa música e que a tornam uma espécie de contramodelo cultural para quem pensa a música dos países periféricos de maneira não problemática. Então, acho que ele apresenta um país multifacetado e muito interessante. A outra coisa importante é que ele mostra como no Brasil há uma produção intelectual voltada para o próprio país, mas dotada de uma incrível informação

0: cosmopolita. Então ele se coloca de maneira bastante autônomo e independente em relação aos parâmetros culturais europeus. Ele mostra a possibilidade de um pensamento de desprovincianizar o pensamento nos países de origem colonial.
1: Por enquanto, escrito sobre a música popular brasileira só existe em francês, mas Pedro Fragelli já está trabalhando em uma versão em português, reunindo em um só volume o trabalho revolucionário de Mário de Andrade sobre o tema. Os textos defendem uma visão nacionalista crítica sem nenhum patriotismo primário.

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1: 8:30.
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12: Olá, as bets deixaram de ser apenas entretenimento e passaram a ocupar o centro de uma crise que mistura saúde pública, endividamento familiar, publicidade agressiva, futebol, política e economia. O que antes parecia uma aposta individual, hoje se transformou em um problema coletivo. Famílias comprometendo renda, jovens expostos a estímulos permanentes, trabalhadores tentando complementar salário em plataformas digitais que são desenhadas para manter o usuário jogando o tempo todo. O governo federal, por medida provisória, proibiu as loterias de apostas de cota fixa, as chamadas bets. Mas enquanto a medida não é votada pelo Congresso, a discussão continua. Quem paga a conta quando a aposta vira dependência? Quem ganha e quem perde quando a aposta entra no orçamento da família? No programa de hoje, vamos discutir os impactos na economia e na saúde pública das apostas online. Para ajudar você a entender a questão das bets, me acompanha nessa conversa a psiquiatra Isabela Pina e o professor de economia da Universidade de Pernambuco, Joebson Maurílio. Sejam muito bem-vindos ao Opinião Pernambuco. Agradecer demais a presença de vocês aqui. Eu queria começar pela doutora. Doutora, como é que o vício se desenvolve nas pessoas, né? Como é que se desenvolvem comportamentos compulsivos, muitas vezes contrários a nossos próprios interesses, nossas próprias vontades, né? Como é que o ser humano cai no vício? Vamos começar por aí?
13: Excelente pergunta, né? Nós temos algumas teorias, a gente tem algumas formas de explicar isso, mas uma forma interessante que eu acho de explicar, principalmente quando eu estou conversando com meus pacientes, é sobre a natureza humana de apreciar determinados prazeres, né? Então, nós temos, se a gente for falar do ponto de vista da neurobiologia, um sistema no cérebro que está voltado para prazer, né? Então, a gente tem prazer na comida, a gente tem prazer no sexo, nas amizades, nos relacionamentos. E esse local, ele também pode ser estimulado por questões ambientais, né? Como, por exemplo, dependências no geral. Então, álcool, cigarro, comportamentos aditivos como dependência de jogos, dependência de internet, essas situações, elas podem também ativar determinadas áreas cerebrais, nos dando a sensação de relaxamento, de redução de ansiedade, de prazer, de bem-estar. Então, começa como uma atividade prazerosa, como uma atividade boa, e dependendo do nível dessa atividade e do poder que ela tem de sequestrar a nossa vida, nossa atenção, ela acaba levando ao vício, que a gente prefere chamar de dependência ou adição, porque muitas vezes o vício está muito associado com vício versus virtude, como se fosse uma escolha pessoal de enveredar pelo caminho, né? Da dependência, do caminho da adição. E nós sabemos que é um processo que vai sendo organizado, isso vai se estabelecendo com o comportamento, com a repetição, com o prazer que aquela sensação gerou, e a pessoa vai querendo repetir, vai querendo mais. Isso vai gerando esse comportamento compulsivo.
12: E esse vício que resvala em custos para onde ele precisa

0: ser tratado, e quase sempre custos no SUS, custos públicos. E aí eu perguntaria para o professor Joelson, qual é o panorama que a gente tem, professor, que entre a arrecadação e os custos com os tratamentos provocados pelos vícios, nesse caso específico, em jogos online. Então, compensa o que se arrecada e o que se gasta nessa conta?
1: Perfeito, Josimar. Essa foi a conta que o governo fez, né, justamente para pugnar pela proibição das bets no Brasil. Em 2025, né, quando a gente teve ali o primeiro ano de arrecadação, a Receita Federal, ela divulgou o dado de que foram arrecadados 9 bilhões de reais, né, oriundos da legalização das plataformas de jogos online. Contudo, o governo, né, ele estimou através do SUS e do Ministério da Saúde um custo da ordem de 30 bilhões de reais com problemas e patologias associadas ao jogo online, ao vício, né, nesse tipo de atividade.
0: 30 milhões de reais, um gasto que...
1: 30 bilhões.
0: 30 bilhões, vamos Isso. colocar bem, B, né?
1: Isso.
0: Que aí é um gasto que implica na gente no outro tipo de pergunta, que é por que esse risco de desenvolver dependência, ele é maior em famílias socioeconomicamente mais vulneráveis, porque é justamente sobre esse custo que está lá no SUS, que é onde a conta vai ser paga, a conta pública vai ser paga. E aí eu lhe perguntaria, doutora, por que essas famílias socioeconomicamente mais vulneráveis, elas estão mais suscetíveis ao vício?
2: Quando a gente vai falando da questão de vício e dependência, a gente entra em fatores psicossociais. A saúde mental, ela trabalha com aspectos biológicos, aspectos sociais, aspectos psicológicos. Essa população, muitas vezes, é uma população mais vulnerável do ponto de vista de expectativa de vida, de experiências, muitas vezes experiências traumáticas na infância, experiências de violência. Então, são pessoas emocionalmente mais suscetíveis à dependência no geral. Não é que as pessoas mais favorecidas com a condição socioeconômica, mas também não tenham essas vivências. Né? Porém, o suporte é diferente. Né? Essas contas do SUS é a nossa população geral. As pessoas que têm mais condições, elas vão procurar o privado, elas vão procurar o meu consultório, elas vão procurar clínicas de internação, que nós temos bastante, pessoas que trabalham isso no privado. Essa população é realmente assim, os estímulos que tem é maior, os limites, a questão da educação, a questão de entender que isso é um problema e não apenas, não é um jogo. Isso que você falou no início, que é muito interessante, como se fosse uma ideia de que é um investimento.
0: Sim.
2: É como se fosse assim, eu vou investir R$1, R$2 e vou ter um retorno muito grande. E muitas vezes esses jogos são vendidos como um investimento financeiro, e o colega pode falar bem melhor, mas isso não é um investimento. Isso gera ainda mais prejuízos. A plataforma é criada para isso, não é para você ganhar. Mas são muito seduzidos também pela ideia de que podem conseguir melhorar de vida, ter uma condição melhor através dessas plataformas. Né? É vendida essa ideia.
0: Esse efeito psicológico é muito danoso e muito forte. A sensação de você imaginar que pode aumentar a renda com uma aposta, ou mesmo sair da condição que vive para uma condição melhor por uma simples aposta.
2: Simples aposta. É realmente algo assim que, se fosse possível, seria muito bom. Mas muitas vezes, como a plataforma ela é criada, ela é formalizada, organizada, para que você continue jogando, entre nessa compulsão, então você teve um ganho, você não consegue retirar aquele dinheiro e seguir sua vida. Muitas vezes você vai querer, se eu investir 5 e ganhei 1.000, eu vou querer mais. Eu vou investir esse 1.000 para ganhar 5, para ganhar 6. Então isso vai gerando essa compulsividade, né? E quando vê a pessoa realmente está dependente e está perdendo tudo, está pegando empréstimo, está comprometendo a própria renda, a renda de família.
0: Que parece ser um problema que se agrava mais em pessoas, acho que mais novas ou mais suscetíveis aos efeitos do algoritmo. Que ficam repetindo, porque estão muito presentes em redes sociais e, por isso, são mais suscetíveis ainda. O mais novo, o jovem.
2: O jovem, O jovem é mais suscetível. Homens já são, assim, por dados, né, epidemiológicos, mais suscetíveis a dependências, né, que as mulheres também não possam, elas estão crescendo também essas taxas, mas homens e jovens são a principal população de dependência, né, dependências no gerais e dependência de jogos também.
0: Professor Joelson, e são essas famílias de baixa renda que mais sofrem, estão mais entregues a essa condição, né? De endividamento e crise financeira. Então, explica para a gente como é que se dá essa transferência de renda. Como é que

0: Esse dinheiro chega nas empresas que administram as BETs, né, saindo da renda de famílias que precisam mais do que nunca dessa verba, desse dinheiro.
1: Pois é. O problema da dependência do jogo online, ele se torna mais danoso para famílias socioeconomicamente mais vulneráveis, justamente porque mesmo pequenos valores, né, pequenas quantias, isso representa muito da renda familiar. Então, se você tem um apostador que aposta R$ 200, mas a renda familiar dele é R$ 2.000, ele está comprometendo 10% da renda dele, tá? Enquanto uma pessoa que ganha R$ 20.000 e aposta esses mesmos 200, está comprometendo apenas 1% da sua renda. Então, é por isso que o efeito acaba sendo mais danoso, mais perverso sobre pessoas com a baixa condição de renda, né? E esse dinheiro, né, que apesar de representar uma parcela grande da renda da família mais vulnerável, a família de baixa renda, é um dinheiro que é utilizado geralmente para subsistência, né? Utilizado ali para alimentação, para vestuário, para moradia, tá? E esse dinheiro ele deixa de entrar no setor produtivo da economia e passa a integrar ali o lucro, né? Ou melhor, a receita das empresas de jogos online, tá? Então era um dinheiro que deveria estar circulando no comércio, né? Em bens e serviços, e não está. Tá? Então, isso gera um efeito multiplicador às avessas na economia. Né? Ao invés de ter um dinheiro ali que está sendo gasto no setor produtivo e que está se multiplicando, porque quando uma pessoa faz um gasto na economia, né? De um lado você está comprando, tem alguém recebendo. Essa pessoa que recebe esse dinheiro também vai consumir com esse dinheiro. Né? E isso vai gerando um efeito multiplicador e a economia tende a crescer, tá? Quando esse dinheiro entra no setor produtivo. Uma vez que esse dinheiro agora não está mais no comércio, não está mais em bens e serviços e está como receita das BETs, esse dinheiro não necessariamente volta para o setor produtivo na sua totalidade.
0: E professor, como é que, para a gente tentar fazer um desenho rápido aqui, mesmo que superficial, sobre esse caminho do dinheiro.
1: Certo.
0: Em algumas situações, eu vou dar o pontapé nele, lá no Bolsa Família ou em recursos de programas do governo, que faz com que essa verba, essa renda chegue de alguma maneira na família.
1: Sim.
0: Carente de renda, de baixa renda. E aí, como é que ele segue? Só para a gente ter um delinear, vai para onde? Ela segue por onde? Passando pelas empresas? Explica para a gente.
1: Isso. Esse dinheiro, ele entra, né? Vamos considerar o dinheiro vindo de uma transferência de renda, né? Como o dinheiro do programa Bolsa Família. Uma vez que a família está de posse desse dinheiro, desse valor, ela pode fazer o que quiser com esse dinheiro, né? Inclusive apostas online, o que é relativamente simples hoje em dia, né? Então, com o celular, ela simplesmente faz a aposta e consegue transferir o dinheiro ali por qualquer meio de pagamento, via Pix, por exemplo, tá? Então, automaticamente, esse dinheiro já saiu da mão da família e agora faz parte da receita da empresa, tá? Onde uma parte da receita também vai ser utilizada para pagar salários, né? Porque o mercado legal de jogos online, ele também movimenta toda uma cadeia produtiva, né? Você tem ali publicidade, você tem marketing, você tem tecnologia, você tem serviços jurídicos, contabilidade, que as empresas pagam, né? Com esse dinheiro advindo das apostas, tá? Porém, parte desse dinheiro não vai para pagamento, né? Fica como um lucro para as empresas e aí esse dinheiro pode, inclusive, nem sequer ficar aqui no Brasil, tá? Então, esse dinheiro não retorna na sua totalidade para a economia. Então, é basicamente esse o mecanismo, né? E o mercado legal de apostas, ele tem uma característica interessante. Como foi colocada aqui a questão dos algoritmos,
0: sim,
1: por ser legal, né? Por ser legalizado, então, quanto mais marketing, quanto mais publicidade, né? Melhor para a empresa, tá? Então, isso acaba aumentando a exposição, tá? Das pessoas a esse tipo de atividade, coisa que não ocorre quando esse tipo de mercado ele não está regulamentado, ele não está legalizado.
0: Doutora Isabela, de um lado o presidente Lula disse que não existe diferença entre bete boa e bete ruim. Foi uma das falas do presidente. Do outro lado, colocando nesse momento que a gente está vivendo, na questão das eleições, o Flávio Bolsonaro defende acabar com os cassinos online, mas manter as apostas esportivas. Ele termina criando essa relação. Então, do ponto de vista do impacto nas pessoas, há diferenças entre esses tipos de jogos? Ou é tudo vício, vai cair no mesmo saco, no mesmo buraco e a consequência vai ser a mesma?
2: Não, não tem diferença, né? Na verdade,

0: os jogos, não sei bet boa, bet mal, mas os jogos como um todo, jogos de azar como um todo, né? Quando eles eram apenas físicos, então tinha o cassino, tem uma aposta no jogo do bicho, que são, não são legalizados mais no Brasil, mas existia toda uma barreira de acesso. Então a pessoa tinha que se arrumar, sair de casa, ir para tal local, jogar ou apostar. Então tinham certas barreiras e momentos para a pessoa mudar de ideia, a pessoa pensar o que está fazendo, diminuir a questão da impulsividade. Com o advento do digital, isso mudou completamente. As pessoas têm botar o nome de cassino ou bet no bolso o tempo inteiro, 24 por 7. Você pode apostar e muitas vezes esses algoritmos dos jogos, sejam eles tigrinho, sejam cassinos online, sejam as bets, eles têm um perfil de cada usuário. Né? O algoritmo ele capta o perfil de cada usuário. Então tem usuários que vão querer mais à noite, então eles mandam benefícios, bônus para que seja utilizado à noite. Tem outros que vão, sabe que é um jogo. Então, as pessoas agora elas não conseguiam, quando estavam apostando, assistir mais uma partida de um futebol, alguma coisa, só para assistir, pelo prazer em si de assistir. É assistindo e apostando. Então, quem é que vai dar o próximo cartão? Quem vai levar o próximo cartão amarelo? Quem vai bater o próximo escanteio? Então, isso é um estímulo muito grande o tempo inteiro. Então, seja o cassino online, seja bet, sejam outras formas de jogos de azar, quando você investe uma quantia. De valor, algo de valor, para ganhar, com a ideia de ganhar algo a mais, como um todo, é bastante danoso. O que piora em relação aos digitais é a disponibilidade, é o marketing, é a propaganda, não é? Que com a legalização começou a ficar muito mais intensa. Né? A gente acompanhou a Copa do Mundo e até que realmente teve um momento em que pediu para parar, em que foi exigido que parasse tanto estímulo, mas era o tempo inteiro oferecendo odds, oferecendo valores grandes, com um marketing muito forte. Né? Então isso acaba
1: Seria
0: atrapalhando.
1: exagero a gente fazer uma comparação. Assim, a gente entende perfeitamente o poder de influência que os pais têm sobre os filhos. Seria algo comparável ao que os influencers têm sobre os apostadores ou sobre quem está nessa condição de jogar e acompanhando, seguindo influência e ouvindo o que eles estão dizendo sobre os jogos online?
0: Eu teria que pensar em relação aos pais, porque os adolescentes começam a não ouvir mais
1: São
0: tanto
1: relações
0: os
1: bem
0: pais.
1: específicas, né?
0: E quando vai chegando a adolescência, vão criando a própria
1: Sim.
0: identidade, então vão tentar se descolar da imagem do pai, da mãe, e vão pegando essas outras questões sociais. Então talvez seja uma influência até maior nessa faixa etária específica de jovens e adultos. Então, o influencer ele vai trazer benefícios, ganhos, propostas de que aquela pessoa realmente apostando tal coisa ou tal jogo vai conseguir dinheiro a mais. Então, sim. Para a nossa sociedade atual, os influencers eles têm realmente muita influência na decisão pública, né? E também na sensação de normalizar a aposta. Então, é como se fosse assim, não, todo mundo está apostando, apostar é normal, não é um problema de saúde pública, como a gente sabe que é. Então, os influencers eles têm esse papel, esse trabalho, e são muito bem pagos pela indústria do jogo para isso.
1: Eu vou levantar mais um ponto que serve para os dois. Vou pedir começar com o professor Joelson, mas serve muito bem para os dois, que é assim: há quem defenda a criação de um imposto adicional que incidiria sobre os lucros das bets para financiar programas de suporte a dependentes e viciados. Qual a opinião de vocês sobre isso? Vocês acham que isso seria viável do ponto de vista econômico, do ponto de vista psicológico, de saúde pública? O que é que a gente pode dizer a respeito disso?
2: A conta é bem simples, Josimar, nesse ponto, né? Mais uma vez, a gente tem a parte do benefício, né? Quando a gente pensa em arrecadação, receita, né? Seja lá de que magnitude for, né, essa taxação, a gente vai ter dinheiro entrando no cofre do governo, tá? Por outro lado, a gente tem o que a gente falou aqui no início, o custo associado à dependência, ao vício, etc., tá? Então, enquanto o custo for maior que o benefício, né? Ou seja, o dinheiro que é gasto, né? Com as patologias, né, decorrentes da aposta online, né, for maior do que a arrecadação que essa atividade traz, eu acredito que não seja viável manter esse tipo de atividade. Só que, né, agora tem um parênteses, a demanda por jogo, por aposta online, ela existe. Se o mercado deixar de existir, essa demanda ela simplesmente não some, tá? Então, ela vai ser em boa medida canalizada para o mercado ilegal, que sempre existiu e talvez agora exista com ainda mais força, dado a tecnologia que se tem disponível.

para isso. Então, acho que para essa política de proibição ela ser realmente eficaz, os mecanismos, né, de sufocamento da ilegalidade vai ter que funcionar plenamente, tá? Senão, vai ser uma medida inócua. Ou seja, as pessoas vão continuar apostando, vão continuar ficando dependentes, vão continuar inflando.

0: nessa conta um imposto tal que fosse capaz de suprir todos os gastos com o SUS, por exemplo?
1: Sim, a conta ela é bem simples, na verdade. Se hoje a conta está estimada, né, entre 30 e 40 bilhões, então qualquer magnitude de imposto, né, que traga de arrecadação um valor maior que esses 40 bi, então a gente conseguiria aí equalizar a conta, né, e ter benefício pelo menos igual ao custo, tá? Ou até superar, né, se o governo quiser taxar ainda mais, criar, que hoje já tem, né, o apostador, quando ele ganha o prêmio, ele também paga, né, imposto sobre o que ele ganha. Então o governo arrecada das duas formas. E ele pode aumentar essa arrecadação para quanto ele quiser, tá? Desde que as empresas estejam dispostas a operar, mesmo sabendo que vai ter de pagar esse nível de taxação. Mas uma vez que esse nível de taxação iguala ou supera o custo que o governo tem, né, em decorrência da dependência, ele vai ter ali um superávit, né, ou um valor positivo que ele pode alocar em outras áreas da sociedade, não só na saúde, como em qualquer outra área relevante.
2: Em termos de saúde pública, é sempre melhor prevenir do que tratar depois que a doença já está estabelecida, né? Assim, o tratamento é muito mais complexo, não existe uma medicação, uma pílula mágica que eu vou dar e essa pessoa vai se curar do vício, não vai mais apostar, ou vai conseguir isso que chamam de jogar com responsabilidade, que é mais uma jogada de marketing do que real, baseado na nossa constituição como seres humanos mesmo, na neurobiologia, na psicologia. Mas tem um custo, que talvez não esteja nesse dado, que é o custo da vida, né? As taxas de suicídio em pessoas que apostam e que perdem, que têm grandes perdas, é uma taxa muito alta. Então, essas vidas, elas não têm como ser, né, mensurada o valor nenhum de imposto, e também não têm como ser resgatadas. Então, uma das preocupações maiores que nós temos quando acontece, que são pessoas que não necessariamente estão deprimidas, não necessariamente têm um outro transtorno mental, mas por ter apostado uma quantia grande ou ter investido demais e perdeu muito, essas pessoas se desesperam e se suicidam. Então, isso é um fenômeno não só aqui no Brasil, no mundo como um todo, mas que realmente mostra o pior, né? O pior desfecho possível de um apostador. E isso não tem como a gente reverter, mesmo com qualquer imposto.
0: Pode ser comparado a uma dependência química mesmo sem existir uma substância envolvida?
2: Sim, os comportamentos são bem parecidos. A neurobiologia, a psicologia associada à dependência como um todo, dependências comportamentais e dependências químicas. A única dependência comportamental que está classificada no momento é, de fato, o transtorno do jogo, né? Junto com as dependências químicas. Porém, muitas outros tipos de dependência também têm a neurobiologia bem parecida. O funcionamento, a estrutura, como as pessoas começam entrando por prazer e vão se mantendo nessa questão mais compulsiva. Então, é bem semelhante.
0: Vou continuar com ela aqui, porque está interessante os pontos que ela está levantando. Os sinais de alerta, doutora. Quais são os sinais de alerta para a gente perceber que alguém está entrando naquela fria, que alguém está, de alguma maneira, se envolvendo de maneira descompensada, está gastando o que não tem, está se envolvendo de uma maneira que é difícil sair?
2: Quando as perdas já são bem visíveis, aí realmente já está observado o que está acontecendo. Porém, aquela pessoa que começa a perder o controle da quantidade que está apostando, da quantidade de vezes que está utilizando, se apostar, sei lá, mais de 4 vezes, tem alguns dados assim, mais de 4 vezes no mês, já seria um sinal de alerta. Isso no mês. São pessoas que...
0: 4 vezes no mês?
2: No mês. As pessoas fazem isso hoje em dia num jogo de futebol, muito mais do que isso, assistindo o jogo. Então, e também o tamanho que isso gera...
0: Desculpe interromper, mas do ponto de vista psiquiátrico, existe uma tabela, existe alguma referência, alguma referência que diga sobre, em dados números, mesmo assim, não. Quantidade de vezes de aposta?
2: Não.
0: Onde você se coloca em tal situação?
2: Não de vezes de uso, mas da intensidade que aquele comportamento, aquela droga em si, exerce na vida da pessoa. O poder começa a minar outros campos da vida. Então, eu não consigo mais assistir um jogo com meus amigos, eu não consigo mais sair de casa para fazer um jantar, para ir numa praia. Eu estou focado em fazer apostas, eu não durmo à noite porque eu estou apostando, que é o horário melhor. Então, vai ganhando uma magnitude muito grande, a pessoa começa a perder o controle sobre esse comportamento, né? O que aposta, a quantidade de vezes, e começa a gerar um mal-estar, uma ansiedade muito grande, se não está com disponibilidade, não está com dinheiro, não está com celular. Então, começa a ficar mais ansioso, insônia, tristeza quando perde, ou euforia muito grande quando ganha. Então, tem muitas essas variações de humor, de uma irritabilidade, que varia de acordo com...

0: um momento em que está vivendo.
1: A conversa da gente já está chegando ao final. 4 minutinhos para a gente encerrar. Eu pediria de cada um de vocês, vamos gastar 2 minutos com cada um para a gente tentar fazer esse fechamento, o impacto do ponto de vista nas famílias que mais perdem, que mais sofrem com o envolvimento, assim. Uma recomendação, o que fazer do ponto de vista econômico dentro de casa? Como administrar isso? O seu olhar sobre isso, sobre essa questão, como é que seria?
2: Meu olhar sobre a questão, Josimar, seria no seguinte aspecto. A renda familiar, o orçamento familiar, né, ele tem que estar muito bem delineado, né, com os seus propósitos, né, com o que você precisa gastar cada parcela daquele valor que a família tem mensalmente, tá? Então, uma vez que a família, né, tem o um orçamento, se compromete com esse orçamento, tá? Quando a gente fala de família de baixa renda, dificilmente vai sobrar dinheiro para esse tipo de atividade. Então, acho que se comprometer, né, com as despesas, se comprometer em estar com as finanças em dia, pode ser um caminho para que realmente esse tipo de vício, né, e de atividade não tome conta, de um parente, de um filho, né, de um esposo, porque se você pega o dinheiro, recebe ali, né, aquilo que é o orçamento familiar, tá? E você não faz a destinação de imediato, né, para cada coisa, espera, né, no final do mês eu pago essa dívida, tá? Vou aproveitar aqui, vou logo fazer minha aposta do dia ou minha aposta da semana. Provavelmente vai faltar dinheiro no mês, tá? Então você começa a ter problemas com dívidas, né?
1: Sem falar no quanto isso agrava a desigualdade na sociedade.
2: Exatamente. Perfeito.
0: Aprofundo.
1: Doutora, sua mensagem, por favor, para quem tem um caso desse na família, como orientar, como procurar tratamento, alguma dica para o SUS? Seu ponto de vista sobre isso, me ajude.
0: Tá. Primeiro é deixar claro que o jogo é uma questão de saúde pública, não é muito além da questão econômica, de investimento ou não, mas a saúde pública deve ser colocada em primeiro lugar, a vida das pessoas deve ser colocada em primeiro lugar. Então, a prevenção sempre vai ser melhor. Então, taxar as empresas, não sei, mas com certeza diminuir o marketing, aumentar a vigilância do acesso para jovens não terem acesso. De identificação facial. Hoje temos várias formas de conseguir impedir isso, porque as plataformas elas são organizadas para pegar, seduzir e manter a pessoa nesse sistema. Então, primeira coisa, prevenir e se precisar de uma ajuda, né, com os mecanismos que o governo colocou, autoexclusão, tem alguns tratamentos online, então você pode ligar para alguns números que tem psiquiatras e psicólogos tratando ainda essas pessoas que já estão adoecidas, que a proibição, que não sei, não sabemos se vai ser mantida ou não. Elas meio que pararam essa questão de novos, mas os casos que existem, né, eles estão ainda precisando de tratamento. No SUS são os CAPS, são os Centros de Atenção Psicossocial, que estão recebendo essa população. No Hospital das Clínicas da UFPE, nós também recebemos, né, esses pacientes, no ambulatório de dependências que nós temos. Então, é procurar atenção básica ou o CAPS como a porta de entrada e serviços especializados para tratamento dos transtornos do jogo.
1: A gente pode dizer que o SUS está preparado para receber esse tipo de caso.
0: Preparado a palavra muito forte. Estamos trocando pneu com o carro andando, né? Então, assim, novos cursos foram organizados para os CAPS conseguirem, porque a demanda para saúde mental, principalmente após a pandemia, aumentou bastante. Então, além da demanda por depressão, ansiedade, insônia e outros transtornos, agora também essa demanda dependências comportamentais.
1: Gente, agradecer demais a presença de vocês. A Opinião Pernambuco cresce com a opinião de vocês, tentando ajudar quem está lá do outro lado, precisando desse tipo de orientação na vida. Agradeço demais ao professor Joebson Maurílio, da Universidade de Pernambuco, e à doutora Isabela Pina, que está aqui com a gente e veio trazer essa contribuição. O programa de hoje encerra por aqui. Fique com a gente acompanhando até o próximo programa. Até mais. 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

0: 9:02.
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0: É fato. 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

0: 10 horas e 5 minutos.
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0: É fato. 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

0: 10h29.
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1: Olá, muito bom dia para você que está aqui, sintonizada na Rádio Universitária 99.9 FM. Está começando agora mais um 99 graus, abrindo aqui os trabalhos dessa semana, nessa manhã de segunda-feira, comigo, Natália Demerri, junto aqui com meu amigo Cássio Shoa. Bom dia, Shoa.
2: Bom dia, Natália. Começando na segunda-feira já quente, na temperatura certa, com música, informação, tudo daquele jeitinho, agora sem pressa, sem agonia, porque você sabe que a gente é assim, é o estilinho da gente aqui, né?
1: Tem de tudo nesse programa, vai de uma conversa, vai pra música, vai pra uma notícia que tá rolando, uma pegada cultural aqui da cidade, da região metropolitana, do mundo todo, se brincar, cabe nesse programa, e é isso, naquele ritmo, mas sempre quente.
2: Exatamente, tudo de mais quente aqui, sempre nas manhãs da Universitária, de segunda a quinta, 11 da manhã é o seu 99 graus.
1: E pra embalar então essa manhã de segunda-feira, vamos com música já? Vamos começar agora o nosso 99? Vamos assim já?
2: Gostei.
1: Vamos embora.

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1: O maior bloco carnavalesco de rua do mundo já tem o homenageado para o Carnaval 2027. Com o tema Ao Canto do Galo, a Espora é a Lança, o Galo da Madrugada vai celebrar o Caboclo de Lança, uma das figuras mais emblemáticas do maracatu de baque solto.

0: ou maracatu rural, como também é conhecido, um dos símbolos da cultura popular pernambucana. O presidente do Galo, Rômulo Menezes, falou sobre a homenagem que une dois guardiões da cultura pernambucana, o bloco que é o maior anfitrião do Carnaval do Recife e o guerreiro da Zona da Mata Norte do Estado.
1: É uma homenagem bastante justa, que a gente se sente muito gratificado em fazer essa referência, não apenas pelo lado cultural, folclórico, mas pelo lado da labuta também que eles têm, né? Em cortar a cana, de estar lá dentro dos canaviais.
0: O IPHAN reconheceu o guerreiro blindado de Miçangas e Chocalhos como patrimônio cultural e material do Brasil em 2014. Segundo pesquisadores de cultura popular, ele foi criado a partir da mistura de culturas indígenas e afro-brasileiras. O caboclo de lança surgiu como uma forma de expressão social entre o fim do século XIX e o início do século XX nos engenhos de cana-de-açúcar da zona da Mata Norte pernambucana. O primeiro grupo que se tem registro é o maracatu Cambinda Brasileira, da cidade de Nazaré da Mata, fundado em 1918 e que se mantém na ativa. Estima-se que existam atualmente pouco mais de 100 grupos no estado, concentrados sobretudo na zona da Mata Norte e em municípios da região metropolitana do Recife. O bloco, que completa em janeiro do ano que vem 49 anos de fundação, começa a partir do próximo dia 22 de outubro a tradicional prévia Quinta no Galo, na sede do bloco no bairro São José. A abertura terá comando do cantor oficial do bloco, Gustavo Travassos, além de convidados e apresentações de grupos culturais, passistas de frevo, maracatus, caboclinhos, bloco lírico, entre outros. O projeto segue com duas edições no mês de novembro, duas em dezembro e quatro no mês de janeiro. Entre as atrações previstas nas prévias estão Almir Rush, Quinteto Violado, Spock Frevo, Orquestra Maestro Forró, junto com a Orquestra Popular da Bomba do Emetério. O Galo da Madrugada sai às ruas no Sábado Gordo de Carnaval, em 6 de fevereiro do ano que vem, com expectativa de, mais uma vez, reunir cerca de 2 milhões e meio de foliões pelas ruas do Recife. 30 trios elétricos, além de 6 carros alegóricos, vão comandar a folia no sábado do Zé Pereira. Da Rádio Nacional em São Luís, Madison Euler.
2: Noventa e nove graus.

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1: Um estudo da Universidade Federal de Minas Gerais avaliou 839 adultos e 76% deles relataram já ter utilizado o serviço de delivery para pedir comida. Já 27% do total afirmaram fazer uso regular das plataformas pelo menos uma vez por semana. Longas jornadas de trabalho, falta de atividade física, períodos extensos sentado e diante de telas, assim como poucas horas dedicadas a atividades domésticas, como preparar a própria comida, estão entre os comportamentos sedentários identificados nesses usuários. Segundo a pesquisadora da UFMG, Paloma Barros, o aumento no uso dos aplicativos pode ser um problema, em especial pelo tipo de alimento que é pedido.
2: Houve uma alta frequência no pedido de lanches. Então, lanches muitas vezes ricos em nutrientes críticos, então rico em sódio, rico em gordura, altamente calóricos, de forma indireta pode contribuir para a qualidade da dieta e para o ganho de peso e para as doenças crônicas não transmissíveis no futuro.
1: Ela reforça que as plataformas são responsáveis pela estratégia de vendas de alimentos não saudáveis.
2: Elas não são um ambiente neutro, né? Os alimentos que são mais disponíveis, que são promovidos mais frequentemente, são os alimentos não saudáveis. E muitas vezes associado a estratégias de marketing altamente persuasivas. E aqui eu estou falando do compre um, leve dois, o combo onde coloca uma bebida, um sanduíche, uma sobremesa, a entrega grátis. Então, essas estratégias associadas aos alimentos não saudáveis pode potencializar os pedidos e tornar esses alimentos ainda mais atrativos no momento da escolha.
1: O levantamento também indicou que as ocupações profissionais foram um importante fator de análise. Enquanto trabalhadores em tempo integral apresentaram maior uso do delivery, desempregados ou pessoas em atividades informais relataram menor procura. Segundo a pesquisa, restrições financeiras e maior disponibilidade de tempo para preparar refeições em casa podem explicar esse comportamento. O estudo usou dados coletados em um projeto de universidades mineiras sobre os hábitos de vida e o padrão alimentar de adultos egressos de instituições de ensino superior do Estado e das Universidades Federais do Espírito Santo, Rio Grande do Sul e Paraná. Com produção de Lígia Maria, da Rádio Nacional no Rio de Janeiro, Priscila Terezo.
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1: Quais as principais razões que levam as pessoas a viajar pelo Brasil? Como elas escolhem o meio de transporte e onde o turista pesquisa os locais de destino? Para responder a todas essas questões, o Ministério do Turismo começou nesta semana uma pesquisa inédita com mais de 20 mil entrevistas em todas as regiões do país. Essa será a primeira edição da Pesquisa Nacional de Demanda Turística, que vai ouvir visitantes em 50 cidades até o dia 3 de outubro. A definição dos locais destacou os destinos mais bem colocados em cada estado brasileiro, de acordo com o índice geral dos municípios. A coleta de dados será feita por pesquisadores e pesquisadoras identificados. As abordagens acontecem em locais de grande circulação. Foi desenvolvido um questionário padronizado sobre o perfil da viagem, os meios de transporte, o tipo de hospedagem, o tempo de permanência e a quantidade de pessoas no grupo. As perguntas abordam também sobre os hábitos, como atividades realizadas e os gastos e a infraestrutura dos locais, incluindo a qualidade dos serviços, a acessibilidade, segurança e o comércio. Os 22.500 entrevistados serão tanto brasileiros quanto estrangeiros, maiores de idade, que não morem no município onde a entrevista é feita e que tenham ou pretendam passar pelo menos uma noite no local. A pesquisa inédita faz parte das ações do Observatório Nacional de Turismo Sustentável, criado no ano passado. Os resultados serão divulgados até abril do ano que vem. A intenção é expandir a plataforma de coleta de dados para outras cidades. Também serão feitos workshops nas 5 regiões e está prevista uma conferência nacional no primeiro semestre de 2027. Da Rádio Nacional em São Luís, Gabriel Correa.
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0: Que delícia, que maravilha o show. Essa foi a primeira parte do nosso 99 Graus de hoje, né?
1: Exatamente. Agora tem aquele intervalinho que é super rápido. E já já a gente volta com mais música, mais informação quentinha aqui na manhã da 99.9 com o nosso 99 Graus.
0: Até já já, gente.
1: Fica aí.
2: 11 horas e 28 minutos.
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6: De volta com 99 graus nessa manhã de segunda-feira para você que está aqui na sintonia da Rádio Universitária comigo, Natália Demerri, junto com Cássio Shoa. Lembrando sempre que o 99 graus é esse espaço onde cabe tudo de mais quente da programação da nossa rádio pública. É notícia, é música, essa conversa aqui da gente, não é isso, Shoa?
7: É essa nossa...
6: Espaço para tudo.
7: Exatamente. Nossa revista eletrônica aqui da Universitária FM, que chega agora no segundo bloco e tem muita coisa chegando agora, hein?
6: Vamos nessa, tá recheado. Vamos embora.

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2: Faixa musical de hoje apresenta alguns dos álbuns indicados em diferentes categorias do Grammy Latino 2026. E como o nosso foco é a música brasileira, não poderíamos deixar de destacar os trabalhos nacionais que estão entre os indicados desta edição.

Começamos com Loulou Gilberto e seu álbum indicado na categoria Gravação do Ano e Melhor Artista Revelação. O álbum da artista é o único trabalho brasileiro que figura na primeira categoria.

Lulu Gilberto entra na disputa na categoria com a canção O Amor Nos Encontrou, parceria de Mário Adnet, Ronaldo Boscoli e Carlos Lira, com a produção de gravação de Mário Adnet e César Mendes, engenharia de som de Lucas Ariel e Gabriel Pinheiro, mixagem de Gabriel Pinheiro e masterização de David Darlington. A cantora desenvolveu um trabalho delicado e intimista, inspirado nas canções que aprendeu com o pai ao longo de 14 anos de convivência. Composto por 13 faixas, o álbum traz uma nova roupagem ao repertório do artista, adaptando a sua tradicional bossa ao gosto do público de 2026. Com produção de César Mendes e Mário Adnet, o disco resgata sambas antigos, standards americanos e recria a atmosfera eternizada por João Gilberto em todo o mundo. O álbum possui as participações especiais de Maria Carvalhosa e Tom Veloso. Vamos ouvir a faixa O Amor Nos Encontrou.

0: Você ouviu O Amor Nos Encontrou, de Carlos Lira e Ronaldo Boscoli, com arranjos de Mário Adnet e a interpretação de Loulou. Esta faixa você encontra no álbum Loulou Gilberto, estreia da artista, que está disponível nas diversas plataformas digitais de música.
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3: Ariano Suassuna, criador do movimento armorial, agora é oficialmente patrono da cultura do Recife. A lei que reconhece a importância de um dos maiores autores brasileiros para a cultura e a literatura pernambucana, nordestina e nacional foi sancionada esta semana. O prefeito do Recife, Victor Marques, afirma que a homenagem formaliza um reconhecimento já presente na identidade cultural da cidade.
4: Esse é um ato representativo, simbólico e formal de algo que a cidade já vive. Ariano, que é um grande nome da cultura, da literatura brasileira, não só nordestina, brasileira, e dizer que ano que vem é o centenário dele, com certeza o Recife, que era sua casa, vai fazer uma bonita e bela homenagem nesse centenário.
3: Um dos netos do escritor, João Suassuna, participou da cerimônia de sanção da lei. Para ele, o título consolida o vínculo entre Ariano e o povo recifense.
5: Quiser a gente ter efetivamente sedimentado, não mais só no coração, mas da alma do povo recifense, Ariano como patrono da cultura de Recife. Um amor de A a Z, é um amor de Ariano por Recife e pela cultura recifense, pernambucana, nordestina e brasileira.
3: João destaca que a homenagem também reverencia Dona Zélia, companheira de Ariano por 67 anos e apontada pelo próprio escritor como inspiração para uma mudança importante em sua trajetória literária.
5: Eu digo que o amor de Ariano por Recife é um amor de A a Zélia. Ariano, que antes de Zélia só escrevia tragédias, foi Zélia quem inspirou o riso, a graça, a leveza de Ariano. Foi esse Ariano que eu conheci como neto. E a partir disso, ele dizia uma coisa muito bonita. Quando eu conheci Zélia, foi como se meu coração e minha alma tivessem se aberto para a vida e para a alegria do mundo. Ele complementava dizendo, foi ela quem permitiu a irrupção em minha vida do riso a cavalo e do galope do sonho.
3: Ariano Suassuna nasceu em João Pessoa em 1927 e foi radicado no Recife a partir de 1938. Ele dedicou grande parte de seus 87 anos de vida à literatura e às artes. Foi romancista, dramaturgo, poeta, professor, artista plástico e advogado, além de ocupar cadeiras nas academias brasileira, paraibana e pernambucana de letras. Foi na capital pernambucana que se formou em Direito e iniciou a carreira artística que o tornaria um dos maiores intelectuais do país. Autor de obras como Auto da Compadecida, que ganhou adaptações para o teatro, o cinema e a televisão, Ariano também participou de importantes movimentos culturais e educacionais, ao lado de nomes como Ermilo Borba Filho, Paulo Freire e Francisco Brennand. Entre seus legados, o mais conhecido é o Movimento Armorial, criado e lançado por ele em outubro de 1970, no Recife. A iniciativa buscava desenvolver uma arte erudita, genuinamente brasileira,

0: A partir das raízes da cultura popular nordestina, unindo elementos do universo popular e da tradição erudita. O movimento valorizava as tradições sertanejas e combatia a descaracterização cultural provocada pela reprodução de modelos estrangeiros. Para Suassuna, o folclore não era uma manifestação estática, mas uma fonte viva e sofisticada para a criação artística. Com esse propósito, o Armorial reuniu diferentes expressões culturais, como literatura, música, teatro, dança, artes plásticas e xilogravura. O movimento é considerado um dos principais marcos da trajetória de Ariano Suassuna e um dos fundamentos para o reconhecimento dele como patrono da cultura do Recife. Da Rádio Nacional em São Luís, Madison Euler.
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1: O compositor mineiro Fernando Brant, que hoje completaria 80 anos, pode não ser tão conhecido, mas as letras que ele compôs, com certeza são.
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1: Morto em 2015 em decorrência de problemas no fígado, Fernando Brant foi um dos maiores parceiros de Milton Nascimento. Juntos, eles compuseram mais de 200 músicas, entre elas Canção da América, Ponta de Areia, Maria Maria e Bola de Meia, Bola de Gude.
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1: A parceria dos dois começou nos anos 60 em Belo Horizonte, quando o jovem Milton apresentou uma de suas melodias e pediu a Brant que fizesse letra para ela. O resultado foi Travessia.
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1: Com versos inspirados no livro Grande Sertão Veredas, de Guimarães Rosa, a música ficou em segundo lugar no Festival Internacional da Canção de 1967. E neste mesmo ano foi lançada no primeiro disco de Milton Nascimento. Era o início do Clube da Esquina, do qual Fernando Brant foi fundador e se tornou peça fundamental. No disco de 72, por exemplo, que dá nome ao movimento, Brant assinou as letras de 7 canções de Milton e de Lô Borges.
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1: Além de Lô Borges e Milton Nascimento, Fernando Brant foi letrista de outros músicos importantes, principalmente mineiros, como Toninho Horta, Márcio Borges e Beto Guedes. Seus versos foram gravados e cantados por vários nomes de peso do cenário nacional, entre eles Nana Caymmi, MPB4, Wilson Simonal, 14 Bis e Elis Regina.
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1: Apesar de ser um dos nomes mais importantes da música mineira e um dos grandes letristas da MPB, Fernando Brant não tocava nenhum instrumento e lançou apenas um disco em 1997, numa parceria com Tavinho Moura.
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1: Agora, para celebrar os 80 anos de Fernando Brant, ficaremos com o sucesso da célebre parceria dele com Milton Nascimento, Canção da América, na interpretação de Milton Nascimento.

0: Acabamos de ouvir Canção da América, com Milton Nascimento. Música dele com letra de seu grande parceiro, Fernando Brant. Esta foi a homenagem do Curta Musical ao letrista mineiro Fernando Brant, que completaria 80 anos hoje.
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0: Esse foi o 99 Graus aqui na Rádio Universitária, encerrando os trabalhos nessa manhã de segunda-feira. Para você que está aqui na sintonia da gente, já sabe, 99 Graus, segunda, quinta-feira, 11 da manhã, comigo, Natália Demerri, junto com o Cássio Shoa.
1: Exatamente. Você pode participar do programa, mandar sua sugestão, enfim, o que você quiser, conversa com a gente, manda emoji, figurinha, a gente adora. Fala lá pelo nosso WhatsApp, 81-3879-5454 e amanhã, 11 da manhã, estamos aqui de volta.

0: tem mais 99 graus. A gente espera você.
1: Combinadíssimo. Até amanhã, gente. Tchau, tchau.
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0: 12 horas e 10 minutos.
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1: Boa tarde, ouvintes. O Almoço Musical começa agora e hoje celebra o legado de Quincy Jones, músico, produtor musical e arranjador, um dos mais importantes da indústria cultural nos últimos anos. Direto do acervo da Universitária FM, a gente começa relembrando o icônico disco Quincy's Got a Brand New Bag, de 1966, em que Quincy apresenta arranjos instrumentais de sucessos do pop e do R&B. Na concepção do disco, está junto dele simplesmente Ray Charles, que participa tocando piano na maioria das faixas. Quincy Jones, com vocês, agora, no Almoço Musical.

0: Universitária FM apresentando Almoço Musical. Estamos celebrando a obra do lendário músico, produtor musical e arranjador Quincy Jones. Vamos agora para um rápido intervalo e voltamos já.
1: 12 horas e 38 minutos.
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7: Vamos a mais uma sequência do nosso almoço musical aqui na Universitária FM, que hoje celebra o legado de Quincy Jones, músico, produtor musical e arranjador, um dos mais importantes da indústria cultural nos últimos anos. Agora a gente fica com um dos trabalhos mais conhecidos de Quincy Jones, o repertório reunido em Big Band Bossa Nova, disco de jazz, samba e bossa nova de Quincy Jones e sua banda, lançado em 1962. Quincy Jones e sua Big Band, com vocês agora no Almoço Musical.

Encerrando o almoço musical de hoje, ouvimos em destaque a obra do lendário músico, produtor musical e arranjador Quincy Jones. A apresentação desse programa foi de Cássio Shoa, a produção de Geraldo Cavalcante. Boa tarde para você e até a próxima.

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1: Uma hora e cinco minutos.
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O melhor da música instrumental todos os dias, na hora do almoço, aqui no Som da Universitária FM, você sabe, é o almoço musical. Na próxima parte do nosso programa, a gente segue com a homenagem a Quincy Jones, músico, produtor musical e arranjador, um dos mais importantes da indústria cultural nos últimos anos. Agora com mais uma joia do nosso acervo aqui da Universitária FM, o disco Walking in Space, de 1969.

0: Encerrando o almoço musical de hoje, ouvimos em destaque a obra do lendário músico, produtor musical e arranjador Quincy Jones. A apresentação deste programa foi de Cássio Shoa, a produção de Geraldo Cavalcante. Boa tarde para você e até a próxima.
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0: 1:27.
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17: Vamos começar o programa de hoje com o frevo de rua de José Amaro,

com Ivanildo, Rafael e sua orquestra, Segurem a Praça. Em seguida, Frevo Legal, de Gilson Nascimento.

0: Rádio Universitária, programa Frevo, Patrimônio Cultural da Humanidade. Estou aqui com o meu amigo, grande compositor, arranjador, solista. Ele vai dizer o nome de três frevos para a gente ouvir agora no programa. Cláudio Almeida, diga-me um frevo canção.
1: De Chapéu de Sol Aberto de Capiba.
0: Um frevo de rua.
1: Três da tarde.
0: Três da tarde. Agora um frevo de bloco.
1: Frevo de bloco, o Flabelo das Ilusões de Aline Ramalho.
0: Ótimo. Então, o meu amigo, grande compositor do nosso carnaval, músico, arranjador, Cláudio Almeida, vamos ouvir os frevos citados por ele no programa Frevo Patrimônio Cultural da Humanidade.

na Rádio Universitária, apresentando o programa Frevo Patrimônio Cultural da Humanidade. E sempre lembramos aqui nomes dos nossos compositores para que eles permaneçam na lembrança dos nossos ouvintes. Arlindo Silva, Mário Genari Filho, Severino Ramos, Portinho, Gastão de Alencar, Mário Coutinho, Otávio Menezes, Toninho Barbosa, Fernando Neto, Guarabira, Demócrito Laurindo, Assis Cabral, Edil Villanova, Jacques Croqui, Arthur Roma, João Franco, Luzinário Bernardino, Miro de Oliveira, João Santiago, Clídio Negro, Rádio Universitária. Vamos agora com a música Eu Cá, Tu Lá, de César Miquiles, com a Transversal Frevo Orquestra.

0: 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O cantor, compositor Ivano é parte desta história.
1: É com prazer imenso que faço parte dessa história e quero dar parabéns por esses 50 anos, Hugo. E um beijo no teu coração por essa resistência, essa coisa linda. Muito obrigado, Hugo, por ter me convidado para fazer parte desse clã maravilhoso. Um abraço.
0: 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Levado ao ar de segunda a quinta, 1:30 PM. Vamos agora com as músicas. O Frevo Canção, As Virgens de Olinda, de Rudy Barbosa e Bubusca, com Neo Blue. Jogo de Cintura, Frevo de Rua, de José Emani, com a Banda da Polícia Militar de Pernambuco. Regência do Major de Leon Balduino. E Comédia de Arte, de Paulo Fernando, com o Coral Sem Capa.

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1: O que eu poderia falar para os ouvintes é que nós devemos amar sempre o Carnaval do Recife e dar um pouco de si para que o Carnaval não morra ou mesmo não se descaracterize.

0: Chegamos ao final de mais uma audição do programa Frevo, Patrimônio Cultural da Humanidade.
1: Levado ao ar de segunda a quinta, 1:30 da tarde.
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0: 1:58.
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8: Começa agora o Faixa Livre, na tarde da Universitária FM 99.9. Olá, boa tarde. Está começando agora mais um Faixa Livre pelas ondas da Rádio Universitária. Comigo, Natália Demerri. Vamos juntos ouvir agora Mombojó com Mergulhão.

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1: Deixa no país de Gal Costa, de João Donato.

0: campeão. Eu acredito que a gente tem condições de lutar de igual para igual. Que eu tenho condições de lutar com qualquer outro piloto. E acreditando nisso é que eu procuro tirar o máximo de mim.
1: Aqui na 99.9 FM, ouvimos Mago de Tarso com Pirraia Correria. Esse é o Faixa Livre pelas ondas da Rádio Universitária. Comigo, Nathaleia Demerri. E já já eu tô de volta com mais música para você que tá aqui na nossa sintonia.
2: 2:29. 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
6: Faixa livre. De volta com Faixa Livre, abrindo o nosso segundo bloco, vamos ouvir Zeca, Caetano e Moreno Veloso com Salvador.

0: Fechando o nosso encontro de hoje, Marina Lima e Ana Frango Elétrico com Um Dia na Vida. Também ouvimos Gabriel Leone e Juliana Linhares com As Portas do Meu Sorriso. Obrigada pela sua sintonia, eu sou Natália Demerri e o Faixa Livre de hoje vai ficando por aqui. Um beijo, tchau!
1: 2:58 Universitária. 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

0: E é isso aí, acaba de começar mais um programa Coquetel Molotov na Rádio Universitária FM 99,9. De segunda a sexta, estamos por aqui de 3 às 4 horas e aos sábados de 2 às 4. Com muita música legal, entrevistas, novidades, lançamentos e tudo de bom que você espera aqui em nosso programa. Eu sou Jamerson de Lima e vocês ficam aqui em minha companhia até o final deste programa, que tem sempre muita coisa legal.
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0: 3:28.
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2: 99 graus.
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2: E já voltamos aqui com o nosso programa Coquetel Molotov, aqui na Rádio Universitária FM, sua rádio pública de Pernambuco, que também transmite nosso programa de segunda a quinta-feira, no horário de 3 às 4 horas, e também aos sábados, de 2 às 4. E agora fiquem atentos para mais

0: meia hora com muita música legal, porque nosso programa ainda tem muita coisa para mostrar para vocês.
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1: Bem, é isso aí, pessoal. Estamos chegando ao final do programa Coquetel Molotov por hoje, mas logo mais tem mais. Fiquem aí com a programação da Rádio Universitária FM e daqui a pouco a gente volta a se encontrar. Tchauzinho.
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0: Alô Recife, alô internautas, boa tarde. Está começando a maior festa nordestina no seu rádio. É a 99.9, Rádio Universitária FM, emissora educativa da Universidade Federal de Pernambuco. É a nossa rádio pública levando até você forró, verso e viola, um programa com cheiro de mato e terra molhada. Eu sou Ivan Ferraz na apresentação e Alexandre Silva nos trabalhos técnicos e edição do programa. O nosso muito obrigado pela sua audiência. E agora é com você, meu amigo Alexandre Silva, o seu boa tarde aos nossos ouvintes.
1: Olá, Ivan, internautas, amigos e ouvintes. Muito boa tarde a todos e todas. Sejam bem-vindos a mais uma tarde no Forró Verso e Viola. Agora é com você, amigo Ivan Ferraz, o comunicador sertanejo.
0: Boa tarde, meu amigo Alexandre Silva, e parabéns pelo seu trabalho. Assim diz a experiência popular. É pra gente refletir. Vale uma reflexão? Eu não tenho idade, tenho vida. Olhe, não há distância que nos separe. Você pode sintonizar o forró, verso e viola em qualquer parte do planeta. É só acessar o nosso site, anote: www.ufpe.br/NTVRU. Você acessando esse site vai ouvir toda a programação da Rádio Universitária FM 99.9 Recife, Pernambuco, e o Forró Verso e Viola de segunda a sexta-feira a partir das 16h. O nosso muito obrigado pela sua audiência. Aos internautas, o meu abraço, um abraço do tamanho do Brasil. Agora aumenta o volume do seu rádio que a festa vai começar, abrindo a porteira do nosso forró com a sequência na arte da cantoria.
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Estamos com a sequência na arte da cantoria. Aqui eu cumprimento todos os poetas repentistas, cumprimento todos os apologistas da cantoria, enfim, cumprimento todos vocês que estão neste momento em sintonia com a 99.9 Rádio Universitária FM Recife, Pernambuco, ouvindo forró, verso e viola. O nosso muito obrigado pela sua audiência. E falando sobre os violeiros repentistas, eu lembro o seguinte: o grande pesquisador Silvio Romero diz dizia que se a gente quisesse ouvir poesia, mas poesia de verdade, entrasse no povo por esses rincões, passasse uma noite num rancho à beira do fogo, entre violeiros, ouvindo trovas de desafio. Então aqui nesta sequência vamos ouvir a dupla Pedro Bandeira. Pedro Bandeira já de saudosa memória numa gravação ao lado de Zé Cardoso. O tema é o seguinte: Tempo de Criança. Aqui, Pedro Bandeira e Zé Cardoso, a dupla termina com um mote que é o seguinte: revivi o meu tempo de criança no terreiro da casa abandonada. Em seguida, vamos ouvir a dupla Moacir Laurentino e Sebastião da Silva com Recordação de Vaqueiro, que é uma vaquejada, é tema de vaquejada. Recordação de Vaqueiro. Vamos ouvir.

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Bem-vindo ao Forró Veste Viola. Obrigado pela sua audiência. E fique com a gente aqui na 99.9, Rádio Universitária FM Recife, Pernambuco, de segunda a sexta-feira, das 16h às 18h. Agora, vamos ouvir vozes femininas que cantam o forró com beleza e talento. São muitas. Aqui vamos ouvir Amelinha, cantando a composição do saudoso poeta Agripino Arueira, em parceria com Rosilda Santos. O título da música é Desafio. Cristina Amaral canta a composição do saudoso poeta Acioli Neto, com o título Quando Bate o Coração. E Ira Caldeira canta a composição de João Silva e JB de Aquino, com o título O Chineleiro.

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E o forró veste viola crescendo com a sua audiência. Obrigado a você que sabe valorizar o que é nosso, ouvindo o forró veste viola de segunda a sexta-feira, das 4 às 6 da tarde. Agora, na

Sequência musical, vamos ouvir Biguá. Ele canta de sua autoria a música que tem como título Pura Sedução. Antônio Paulino canta de sua autoria Filho do Nordeste.

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Agora, na sequência musical, vamos ouvir Lene Rodrigues. Ela canta a composição de Petrúcio Amorim com o título Chorar Pra Quê? Caroline Maciel canta a composição de sua autoria, em parceria com Anastácia, e a música tem como título Coração de Menino. Kelly Rosa canta a composição de Heleno Ramalho e Pedro Ramalho, e aqui com a participação de Diego Reis e seu acordeão. A música tem como título Quando Cantava a Cauã.

Você está em sintonia com a 99.9 Rádio Universitária FM Recife, Pernambuco, ouvindo forró, verso e viola, a solução certa para o seu lazer, do tamanho de sua sensibilidade na valorização do que é nosso. Agora, na sequência musical, vamos ouvir Toninho Vanderlei. Ele canta de sua autoria, A Festa Não Pode Parar. Marcos Clay canta de sua autoria, Amor para 100 Anos. Buscapé, o Nerilson Buscapé, que cantando com a participação de Roberto Lins. A música é uma composição do saudoso Juarez do Acordeon e tem como título Pode Falar.

sua tarde fica mais alegre ouvindo forró, verso e viola aqui na 99.9 Rádio Universitária FM Recife, Pernambuco, de segunda a sexta-feira, das 4 às 6 da tarde. Agora, na sequência musical, vamos ouvir Cambará. O gaúcho Cambará, ele canta a composição de Chico Bezerra e Braulio Medeiros com o título Riso de Canto a Canto. Jesuíno canta a composição de Leninho de Bodocó e Jesuíno com o título Eu Vou Fazer Serão. Hélio Donato canta de sua autoria Forró Chamegado.

0: agora vamos a um pequeno intervalo. Continue com a gente que eu volto já.
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3: 5:07. 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

0: é aqui.
1: Forró bom? Forró bom tá é aqui, aqui na 99.9, Rádio Universitária FM Recife, Pernambuco. Estamos de volta alegrando os nossos ouvintes, eu de cá e você de lá, valorizando que é nosso com forró, veste e viola, um programa com cheiro de mato e terra molhada. E agora vamos à sequência, o melhor da sanfona. E nesta sequência, o melhor da sanfona, que é uma sequência que divulga, valoriza e enaltece a música instrumental, desde a sanfona de 8 baixos ao acordeão de 120 baixos, vamos ouvir o inesquecível Gerson Filho, grande tocador de 8 baixos. Gerson Filho, com um dos seus grandes sucessos com o título Forró do Mestre. Em seguida, vamos ouvir Cicinho do Acordeão, com a composição do Mestre Dominguinhos, o inesquecível Mestre Dominguinhos. A música tem como título Cururu no Brejo.

Forró, verso e viola, programa que acredita na riqueza cultural de Pernambuco e do Nordeste, aqui na 99.9, Rádio Universitária FM Recife, Pernambuco. Agora vamos à sequência do Fundo do Baú. E nesta sequência do Fundo do Baú, vamos ouvir duas raridades musicais com o trio nordestino, os inesquecíveis Lindu, Coroné e Cobrinha. Inicialmente vamos ouvir Ninguém Pode Com Você e em seguida a música que tem como título No Meio das Meninas.

Forró, verso e viola, programa com qualidade cultural aqui na 99.9 Rádio Universitária FM Recife, Pernambuco. Agora na sequência musical, vamos ouvir Gil Martins. Aqui vai meu abraço para Gil Martins, ouvindo o nosso programa em Guanabí, Bahia, ao lado de toda a sua família. Então vamos ouvir Gil Martins cantando de sua autoria, Belezas do Nordeste. O Nildo Barbosa, também ouvindo o nosso programa na Chapada Diamantina, na Bahia, ao lado de toda a sua família. O Nildo Barbosa, que é radialista, poeta, repentista, boiador, e apresenta o seu programa Acorda Brasil pela Alfa Hits, de segunda a sábado, a partir das 6 da manhã. Então, o Nildo Barbosa, o meu abraço, obrigado pela sua audiência aí na Chapada Diamantina, ao lado de toda a sua família. O Nildo Barbosa canta a composição de Dejinha de Monteiro com o título Casa da Solidão. Aí eu chego com a participação de Petrúcio Amorim. A composição é de Petrúcio Amorim e tem como título No Sangue, No Suor.

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Um programa autêntico como você gosta. Agora na sequência musical, vamos ouvir Anchieta Dalí. Um grande abraço para o amigo, poeta, compositor, cantor Anchieta Dalí, ouvindo nosso programa ao lado de toda a sua família em São José do Belmonte, sertão de Pernambuco. Então vamos ouvir Anchieta Dalí cantando em sua autoria, Sem Ela. Joaquinha Gonzaga, também ouvindo o nosso programa lá em Exu. Joaquinha Gonzaga, neto de Januário, sobrinho do Rei do Baião. Joaquinha Gonzaga ouvindo também o nosso programa ao lado de toda a sua família lá em Exu, a terra do Rei do Baião. Então Joaquinha canta a composição de Joaquinha Gonzaga e João Silva com o título Amei à Toa. Essa música foi gravada originalmente por Luiz Gonzaga, o Rei do Baião, em 1985. Aqui vamos ouvir na voz de Joaquinha Gonzaga. Flávio José canta a composição de Francisco Alion, com o título Ranchinho de Paia. Essa música também foi gravada originalmente por Luiz Gonzaga, o Rei do Baião, em 1981. Aqui vamos ouvir na voz de Flávio José, Ranchinho de Paia.

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Agora na sequência musical, vamos ouvir Ronaldo Aboiador. Um grande abraço para Ronaldo Aboiador, ouvindo o nosso programa aqui na capital pernambucana, Recife. Ronaldo, aquele abraço para você e toda a sua família. Então vamos ouvir Ronaldo Aboiador cantando de sua autoria, Sonhando com a Natureza. Valdones, ouvindo nosso programa em Fortaleza, Ceará. Então vamos ouvir Valdones cantando a composição de João Silva com o título Aprendi com o Rei. Aí o dia vai terminando, a noite vai chegando, é hora de reflexão ouvindo Luiz Gonzaga, o eterno rei do Baião, cantando Ave Maria Sertaneja. Composição de Júlio Ricardo e Ódio Oliveira, gravação 1964.

O que é bom dura pouco, o que é bom dura pouco. Estamos chegando ao fim de Forró, Veste e Viola. Na técnica e edição do programa, Alexandre Silva. Obrigado, meu amigo Alexandre Silva, e parabéns pelo seu trabalho. A você, ouvinte, o nosso muito obrigado pelo carinho de sua audiência, e até o próximo programa, se Deus quiser. E

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1: 5 horas e 58 minutos.
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3: É fato, a mensagem "faltou" exibida no serviço de justificativa eleitoral não significa que o eleitor deixou de votar. 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

0: às urnas no dia 4 de outubro e o que esperar do segundo turno. Por isso, o programa Fora da Curva pergunta: que país saiu das urnas no primeiro turno? A gente recebe o cientista político da Fundação Joaquim Nabuco, Fundage, Túlio Velho Barreto. Túlio, seja muito bem-vindo. Obrigada pela presença.
1: Obrigado pelo convite. Um prazer estar aqui, Paula.
0: Também convidamos o professor do Departamento de Serviço Social da UFPE, Eduardo Mara. Muito obrigada pela presença, Eduardo.
2: Obrigada. Agradeço mais uma vez poder fazer parte aqui do Fora da Curva.
0: E quem me ajuda nessa conversa com nossos convidados é a jornalista e professora do Departamento de Sociologia da UFPE, Maria Eduarda Rocha, que também é uma das apresentadoras do Fora da Curva. Olá, Eduarda, maravilha ter você hoje na bancada comigo.
3: Muito obrigada, querida. Muito bom estar aqui também com vocês todos.
0: Então vamos começar com a pergunta, né, que não quer calar. Qual é o cenário de hoje, passada uma semana do primeiro turno? Túlio, pode começar?
1: Bom, vamos começar então pelo passado, né? Que é tão recente, mas já é uma etapa superada nessa disputa eleitoral, que foi a eleição no domingo. Né? Como você falou na abertura, a extrema-direita teve maioria, né? Entre os governadores e para o Congresso Nacional. E o candidato da extrema-direita ficou a

0: diferença tenha sido muito pequena. No âmbito do Congresso, o que parece-me é que há um deslocamento assim, de setores do centro para a extrema-direita. Então, talvez se a gente for observar a distribuição dos votos, sobretudo na Câmara, o quadro não é tão diferente do que a gente tem observado nas últimas legislaturas, né? Com deslocamento agora evidente para a extrema-direita. E é pior que a extrema-direita tenha crescido nesse campo conservador. Isso é extremamente negativo que tenha ocorrido. Mas, do ponto de vista da relação do executivo com o legislativo, não vai mudar muito em relação ao que Lula tem enfrentado, o presidente Lula tem enfrentado já nesses quase 4 anos de governo, né? A dificuldade de negociar com o Congresso, a dificuldade que foi de aprovar um nome para o STF, né, que foi recusado pelo Senado. Então, continuarão as dificuldades caso o presidente Lula seja reeleito. No âmbito do Senado, o quadro é pior, né? Aí sim, é grave, porque houve um avanço da extrema-direita com determinados propósitos já definidos, né? Como, por exemplo, controlar a atividade do Poder Judiciário, né? E isso é muito grave numa democracia, se a gente pensa a importância da independência dos poderes e que não haja barganha entre os poderes, mas sim a ação permanente, né, que se espera numa república, né, num país republicano. E a disputa presidencial, bom, isso vai ser tema aqui, a gente vai conversar bastante. Então, pensando nesse contexto e nos estados também, houve um avanço da extrema-direita, né? Mas talvez não desequilibre tanto em função do quadro que já se tinha antes. Então, é uma situação preocupante para quem defende a democracia. Mas é um quadro que vai ser de disputa, né? É um jogo aberto.
1: Eduardo, eu queria que você também fizesse sua avaliação e aí, considerando isso que tu trouxe, quer dizer, cadê a direita dita democrática? Acabou-se?
2: Houve um esvaziamento enorme dessa direita. E houve um esvaziamento dessa direita porque os setores, a base social dessa direita, que a gente pode chamar de uma burguesia democrática, se deslocou. Esse é um dado importante. Em 2022, Lula contava com um apoio muito maior nos setores das classes dominantes. Essas se deslocaram de forma muito decidida para a candidatura de extrema-direita ou do que eu venho chamando da candidatura neofascista, né? O movimento neofascista. Conquista, porque entrega muito do que esses setores pedem para um governo. Esses setores perdem a perda de direitos, eles pedem o desmonte das políticas para os mais pobres, eles pedem o fim dos direitos trabalhistas. Veja, esses governos estão dispostos a entregar muito do que o grande capital financeiro e as grandes empresas querem. Então, essa é uma primeira coisa, por isso esse esvaziamento. O segundo elemento que eu acho que é importante é que essa extrema-direita, esses setores neofascistas, tinham uma estratégia de longo prazo e operaram desde 2022 com essa estratégia de longo prazo. Por isso que chegaram como chegaram no Senado. É que nós precisamos pensar no médio e longo prazo desde já. E a última coisa, muito mais síntese, bem rápida, é que o que a gente pode olhar para agora? Qual é a situação que nós estamos agora? Nós estamos numa situação em que tudo está se movimentando muito rápido. Veja, qualquer impressão de letargia, de imobilidade nesse momento é extremamente falsa. As coisas estão se movimentando nesse segundo turno e se movimentando muito rapidamente dos dois lados. Então é importante observar isso. Aquilo que eu chamava até pouco tempo de uma polarização assimétrica, onde só o setor da extrema direita polariza de fato, se coloca na polarização. No segundo turno está diferente. Nós estamos tendo uma polarização de fato. E a polarização, para mim, é para os lados que eu reivindico, ou seja, para a democracia, para os movimentos populares, para a classe trabalhadora, a polarização de projetos societários é importante. Ela ajuda. Então, eu acho que isso é que está em movimento. Nós temos uma polarização em movimento, onde as forças progressistas estão se manifestando nesse segundo turno.
1: Sim. Olhando para os resultados,

0: inclusive vendo que Lula ficou, né, em segundo lugar, parece que o campo progressista saiu enfraquecido. Mas se a gente considerar a conjuntura de luta no campo midiático, no campo jurídico e no campo político, me parece que foi um resultado bastante vitorioso, né?
1: É um efeito, se você pensar que do outro lado você tem as big techs, você tem a mídia tradicional, você tem inclusive o judiciário sendo mobilizado para esse fim, contribuindo ou não para isso, né? Você tinha de todos os lados as lideranças religiosas conservadoras. A lista aqui eu não vou me estender, porque senão a gente fica aqui o dia todo. Uhum. Né? Esses poderes que estão situados, alinhados a esse projeto, que eu concordo com o Eduardo, que é um projeto neofascista, são muitos, são amplos, estão atuando em várias frentes na sociedade. O que eu acho que é grave, é importante que a gente entenda, a gente está aqui fazendo uma análise de cenário. E essa análise de cenário tem nas eleições apenas um dos seus aspectos. Né? As eleições são fundamentais, elas são decisivas e elas não estão definidas. Né? É importante que se diga. Na verdade, quando a gente considera só os votos válidos, é uma diferença de 2 pontos percentuais, porque numa eleição majoritária, considerando os votos válidos, quando um candidato ganha 1 ponto percentual, é porque o outro perdeu. Uhum. Então, se Lula ganhar 2 pontos percentuais, a disputa está empatada, né? Uhum. É importante que se diga, as eleições estão indefinidas, mas o problema é também que a gente tem que considerar o cenário em que acontecem essas eleições, que é um cenário de ameaça de ruptura democrática, né? Uhum. E é isso que a gente precisa entender, quer dizer, os poderes estão sendo corroídos por dentro, né? O judiciário, que foi um contrapeso importante contra a tentativa de golpe em 8 de janeiro, ele está sendo corroído por dentro, né? E é esse um projeto que a gente tem que prestar muita atenção, trazendo um pouco a fala, as falas de Túlio e de Eduardo, né? De a gente tentar aqui, a gente está tentando aqui desesperadamente, é o que a gente faz aqui no Fora da Curva, né? A gente tenta desesperadamente trazer a discussão para um plano programático. Esses projetos societários, qual é o projeto sociedade que está de um lado e qual é o projeto sociedade que está de outro?
0: Sim, é muito importante entender esse jogo, né, de políticas públicas que estão correndo risco. Né,
2: isso é. Toda a ação do Estado brasileiro, né, representada aí pelo governo Lula, no sentido de políticas públicas, estão todas ameaçadas. A gente sabe o que foi o governo Jair Bolsonaro. Não só no campo da saúde, que é uma coisa mais explícita, porque tivemos a pandemia, né, e o negacionismo, né, do governo, do próprio Jair Bolsonaro, mas do governo, da equipe como um todo, contribuiu para um número enorme de mortes, né? O Brasil foi praticamente recordista, né? Mas em todos os outros campos, na área da educação, da pesquisa científica, na cultura. Então, em todos os sentidos, as políticas públicas foram prejudicadas. Eu chamaria atenção ainda para esse contexto mais geral, é a questão internacional e o papel dos Estados Unidos, que a gente não pode esquecer, tanto do ponto de vista material, porque se sabe que está chegando recursos aos montes e sem identificação de quem recebe esses recursos, né, e a rede que se estabeleceu com os influencers, né, e outros segmentos. Então, e as declarações do próprio Trump durante todo o processo. Então, a interferência dos Estados Unidos no processo eleitoral, e que poderá ainda se agravar, né, em função do que vem ocorrendo, dessa disputa que vem ocorrendo, né, eu concordo integralmente, quer dizer, a mobilização dos estudantes, por exemplo, dá outro fôlego à campanha do presidente Lula. Então, a ocupação das ruas, as mobilizações, e a extrema-direita só tem duas formas de agir. Uma, todas duas agem nos bastidores, só que uma tem reflexo nas ruas. Mas através desse derramamento de recursos, né, e utilização de recursos ilegais durante a campanha eleitoral.
1: Como, muita,
2: exemplo,
1: compra de voto, né?
2: Compra de voto, robôs, né, uma série de coisas que vem ocorrendo. Os recursos que chegam dos Estados Unidos, como são

0: Então, esse é um caminho. E o outro é o da violência, quer dizer, a ocupação da rua durante o processo eleitoral pela extrema-direita é muito mais difícil ocorrer como ocorre em outros momentos, ou como vem ocorrendo em outros momentos, com mobilizações, convocação, o povo vai para a rua e tal. A extrema-direita aprendeu a usar um espaço que ficou meio indefinido, né, durante esses últimos anos, sobretudo de 2013, 2014 para cá. Mas no processo eleitoral, quer dizer, o uso é o da violência, então é da intimidação, uhum, né? Então são as duas formas. E o campo democrático não, quando vai para ruas, vai para fazer manifestações que mobilizam pessoas, né, que podem estar na dúvida ou que votaram na oposição nesse momento, mas que pode se sensibilizar a partir do momento em que há uma mobilização mais efetiva. Então, é esse quadro que a gente está vivenciando, uhum, né? E se preocupa a ação violenta da extrema-direita. Por outro lado, a gente vê como importante a mobilização do campo democrático, né? Que inclui, evidentemente, a esquerda, mas que tem que ser mais ampla, a gente sabe, né? Primeiro, esse terceiro governo Lula foi um governo de frente ampla, né? Como o Eduardo colocou, quer dizer, setores da burguesia, mesmo do capital financeiro, se alinhou ali. Mas agora, nesse momento, depois de tudo que aconteceu, a prisão de Jair Bolsonaro, enfim, esse segmento está se deslocando, se deslocou, né? A gente sabe que num momento crucial assim, o comportamento da burguesia é instrumentalizar o Estado, né? E talvez não, com certeza ver que isso pode acontecer com o Flávio Bolsonaro.
1: Uhum. Pois é, Eduardo, eu queria que você comentasse isso e destacando as ruas, né? Como essa política...
2: Veja, o que mobiliza as ruas, e principalmente os estudantes nesse momento? Veja só, se a gente olha para o que foram os governos do PT, foi o último governo do PT, o avanço no sentido de políticas sociais está muito aquém do que esse país precisa. Né? Veja, nós não podemos olhar para um país e dizer, olha, está muito melhor e as pessoas não perceberam que está melhor porque a extrema-direita fez uma propaganda. Não, as pessoas estão percebendo que a vida não está como elas gostariam que estivesse.
1: Uhum.
2: Então, isso faz com que muita gente olhe para a disputa projetiva numa eleição e diga, isso não é comigo, porque eu não me identifico com os dois lugares. Mas a disputa é muito profunda. Sabe por quê? Porque o campo representado pelo PL, por Flávio Bolsonaro, não é um campo só conservador, ele é reacionário. O que quer dizer? Qual é essa diferença entre ser conservador e ser reacionário? Ser reacionário significa que você é contra um mínimo de conquistas civilizatórias dentro do capitalismo da sociedade brasileira. O que é esse mínimo de conquistas civilizatórias? O mínimo é as relações de trabalho, elas são contratuais e dentro delas o polo mais fraco, que é o do trabalhador, tem que ter direitos. Isso é o mínimo. E aí, contra isso que eles são contra. O mínimo civilizacional significa que você escolhe aqueles que dirigem o país e o seu voto importa. E a respeito ao voto, eles também não têm garantias de respeito sequer ao voto. O mínimo civilizacional é o direito de se manifestar, de fazer greve, de protestar quando você precisa. E eu nem preciso dizer que eles são contra isso. O mínimo civilizacional é a ideia radical do feminismo de que as mulheres são gente, que merecem respeito, etc. Percebem? A diversidade sexual e o respeito à diversidade sexual é o mínimo civilizacional. O antirracismo é o mínimo civilizacional. É contra isso que eles são contra. Então é profundo, porque significa um tipo de país, em entrada num caminho que é um caminho onde a gente sequer pode pensar num projeto alternativo. Bem, ninguém pode nos proibir de sonhar e de pensar, mas é isso que eles querem fazer, né? Pro azar deles, isso é impossível em qualquer circunstância. Então, por que, para concluir, por que que tantos jovens agora, que não haviam se manifestado antes? Veja, a esquerda tem tido dificuldades crescentes na juventude, né? Por que que esses jovens agora vão às ruas? Eles estão dizendo, olha, a minha questão não é só defender o Lula ou fazer o L. É assim, olha, eu estou vendo um enfrentamento no qual tem uma mudança profunda no futuro do país. E eu tenho que me posicionar por isso. Então, me parece que, quando eu falo, saímos de uma polarização assim,

0: É disso que eu estou falando. E esse é o dado mais interessante do segundo turno. As pessoas estão, não só na juventude, se mobilizando para discutir quais são os cenários de país para diante, né? E isso é importante, porque mesmo que o campo democrático, agora está claro por que eu chamo, o que eu estou chamando de campo democrático, vencer as eleições, a situação, né, o Túlio já falava, vai ser muito difícil logo adiante. E a organização popular ela é muito importante nesses cenários. Então, avalio como muito positivo o que aconteceu nos últimos 5 dias, né, depois do segundo turno.
1: Isso é muito interessante, quer dizer, para além das eleições, como lembrava a Eduarda, né, a gente está tendo uma reorganização, talvez, de base, da política de base, a política das ruas, que estava muito tempo sem esse ânimo, sem essa participação, né? Isso é bem importante. E em relação ao discurso da campanha de Bolsonaro, se vocês perceberem, o muito forte é a questão da mudança. Até vários eleitores já me disseram, né? Votem Flávio Bolsonaro porque eu quero mudança. E aí eu fiquei pensando, veja, o Brasil tem 526 anos de história, né? Desses 526, o PT ficou no poder quase 18 anos. A gente pode considerar que as mudanças começaram agora, né? Vemos toda uma política pública dando oportunidade às populações historicamente excluídas. Por que esse discurso da mudança pega tanto entre os eleitores? Como é que vocês veem isso?
2: Bom, primeiro tem uma lógica aí que é histórica, né? A modernidade instaura a lógica da moda, né? Significa dizer a renovação constante. A renovação, o que está para frente é o que é bom, o que está para trás é o que é ruim. Então, a tradição foi deslocada pela moda, né? E a gente pensa que isso não afeta a política, mas isso afeta, né? As pessoas acham que elas se saturam, inclusive de um ponto de vista estético, muito rapidamente, né? Com projetos, com nomes, com rostos. E a renovação, a busca da renovação é a característica cultural central, né? da cultura moderna. Então, algum nível de saturação com a própria figura de Lula era previsto, né? Agora, a questão é como é que esse discurso é capturado, como é que esse desejo de inovação, de mudança, ele é capturado por um projeto cujas propostas são de uma mudança não necessariamente para melhor, né? Eu não tenho dúvida a respeito de tudo que foi dito aqui, que o bolsonarismo representa um desejo de mudança, né? Representa um desejo de mudança. Captura, inclusive, um desejo, eu diria até mais, às vezes, de sublevação social, de contestação social. Então, são pessoas que acreditam mesmo que estão se contrapondo ao sistema, né? Votando em Flávio Bolsonaro. Mas o problema primeiro, né, que candidato antissistema é esse que passou a vida toda no legislativo, né?
3: E que tem a família toda inserida nesse
2: toda.
3: Sistema, né?
2: No sistema. Segundo, né, que está aliado ao que tem sido discutido como, de certa maneira, uma própria alteração no sistema, no sentido de captura das próprias dinâmicas capitalistas pelo crime organizado. Então, assim, isso também é um aspecto digno de nota. E, por fim, por tudo aquilo que foi dito aqui, principalmente por essa questão civilizacional que Eduardo chamava atenção, quer dizer, é uma mudança para trás. Uhum. Né? É uma mudança, é para a gente voltar para antes da Constituição de 88 e, em alguns casos, é para a gente voltar para a Idade Média. E quando você tem propostas do tipo que o voto feminino possa ser abolido, etc., a gente vai voltar, vai voltar para a Idade Média. Então, assim, é preciso que as pessoas estejam atentas, porque o voto, às vezes, ele é decidido por razões que são muito, para nós que trabalhamos com isso, podem parecer pueris. Que basicamente, eu não vou com a cara do sujeito, eu não gosto da maneira como ele fala, eu não gosto daquele chapéu, né? Então, assim, as pessoas podem votar por razões, às vezes, muito, muito pueris. Ah, eu vou apostar nesse aqui, porque, afinal de contas, eu voto sim. Tem um discurso muito, muito corrente, que é um discurso muito perigoso, que é, se ele não for bom, depois a gente tira. O que a gente está discutindo aqui é justamente a possibilidade da gente não ter a possibilidade de tirar, né? Porque o candidato Flávio Bolsonaro já começa a falar em mudança no tempo de duração do governo, né? No mandato, né?
1: E mexer na Constituição.
2: Então, a gente, assim, quem gosta realmente de mudança tem que ficar atento à possibilidade de que a gente se depare num quadro político muito difícil.

0: sofrer, da gente conseguir impor qualquer alteração a partir de janeiro de 2027.
1: Essa coisa do antissistema, eles nos empurraram, que eu digo, os setores progressistas da sociedade todos, para um lugar muito difícil. Veja, a esquerda, onde é que um projeto de esquerda se alicerça? Ele só pode se alicerçar na organização popular. Os níveis de organização da população brasileira são os mais baixos da história, né? De organização, do ponto de vista de reivindicar direitos, etc. Ninguém vive sem organização. Vou falar disso daqui a pouco, porque alguma coisa entrou no lugar, né? Mas é o nível mais baixo de sindicalização. Veja quantas associações de moradores são atuantes. A presença nos movimentos reduziu muito, as dificuldades de reivindicação e tal. E de outro, e veja, nós conquistamos, embarreiramos o neofascismo em 2022 naquilo que tudo já chamou aqui de frente amplíssimo, né? Quando a gente fala frente amplíssima, significa que existe uma força emprestada, que não era dos setores de esquerda, para sustentar aquilo ali. E sustentar a luta democrática nos fez nos ancorar nos limites dessa democracia. Quem, em geral, na história brasileira, criticou os limites da democracia saída lá da Constituinte de 88? Foi a esquerda, né? Dizia, olha, essa democracia é limitada, nós precisamos de formas de democracia direta, de mais participação popular. Mas agora nós estamos defendendo os limites dessa democracia, porque até eles estão ameaçados. E nós passamos a nos ancorar em setores do judiciário. E eles perceberam isso. E eles perceberam esses limites. Veja, Alexandre de Moraes cumpriu papel importante na luta contra a tentativa de golpe. Mas Alexandre de Moraes e boa parte do judiciário não fizeram nesse tempo todo uma única votação favorável aos direitos trabalhistas no Supremo Tribunal Federal. Nenhum. Eles não estão alinhados a um projeto da classe trabalhadora, nunca foram, mas nós nos obrigamos a defender esses setores, por conta da posição contra o golpe. No momento em que eles investiram nisso, e eles investiram na crítica à corrupção, do Vorkari, etc., o alvo central era o STF. A reunião desastrosa, a última vez que eu tive nesse programa, foi para discutir isso. Aquela reunião desastrosa do STF ajudou muitos eleitores do Lula, ou melhor, eleitores antifascistas ou anti-Bolsonaro, que iriam voltar no Lula, mesmo contrariados, a ficar em casa. Eles olharam para aquilo ali, não. O pessoal que defende aqueles juízes é a esquerda, né? Na verdade, nós estamos defendendo não aqueles juízes, até porque o Lula disse para investigar todo mundo, mas nós estamos defendendo um mínimo de autonomia do judiciário, né? Que cá entre nós, os juízes têm pouca autonomia para o lugar onde eles se situam, né? Sempre houve muita influência do poder econômico no judiciário. Mas nós estamos defendendo a mínima institucionalidade de garantia democrática, é disso que se trata. Então nós fomos empurrados para um lugar muito difícil. Só quem pode nos tirar desse lugar é a organização popular. A gente organizada, a gente dizendo, olha, nós queremos democracia e nós queremos avançar para além dos limites dessa democracia, avançar em direitos, etc. Eu acho que é esse tipo de onda que pode barrar o reacionarismo hoje, né?
0: Para você que chegou agora, nós estamos conversando sobre o cenário político que saiu das urnas nesse primeiro turno das eleições. Nossos convidados são o cientista político da Fundage, Túlio Velho Barreto, professor do Departamento de Serviço Social da UFPE, Eduardo Mara, e como comentarista, a jornalista e professora do Departamento de Sociologia da UFPE, Maria Eduarda Rocha. Agora eu queria perguntar a vocês, e agora, né? Lula já fez reunião, a campanha, e vai mudar de estratégias, como vocês estão vendo já, inclusive dando também destaque à atuação nas redes sociais, mesmo sendo um terreno, né, de regras privadas, de empresários, mas a gente sabe que também tem muita importância, né, nas ruas e nas redes. Então, como vocês estão vendo aí essa modificação da campanha de Lula? Tudo.
2: É perceptível que houve uma mudança, né, em relação ao primeiro turno. Eu acho que tem dois fatores importantes. Uma é a coisa que a gente já vem se referindo aqui, que é uma retomada de mobilização mais ampla, né, nas ruas, em todos os lugares. Então, isso de forma presencial, né, a mobilização no sentido da presença das pessoas nessas manifestações. Então há uma mudança, por tudo isso que a gente está colocando, quer dizer, pelo resultado do primeiro turno, pelo impacto que foi durante

0: voto na apuração, ter Flávio Bolsonaro com aquela frente enorme, né, e se tem informações de que o Tribunal Eleitoral, né, o TSE segurou a apuração no Nordeste, quer dizer, com que sentido isso aconteceu? Foi proposital, foi uma questão técnica, a gente nunca vai saber, mas, enfim, pelo comportamento, pelas pessoas envolvidas hoje à frente do tribunal, a gente pode levantar essa hipótese de que havia mesmo um interesse de criar um clima favorável à candidatura do PL de Flávio Bolsonaro. Então, essa mobilização é algo muito importante, né, e que vem ocorrendo. Acho que os estudantes tomaram a frente nesse processo, mas a mobilização tem sido mais ampla. Setores, por exemplo, eu tenho sido convidado em vários bairros de grupos populares que têm se reunido à noite nas ruas para debater. Então, isso é diferente do primeiro turno. Afunilou, né, a disputa e se viu claramente de que é necessário participar desse processo agora mais do que nunca. E nas redes sociais também, né, o próprio presidente Lula está mais presente nas redes, está mais direto, conversando mais com quem está acompanhando, né, acompanha através das redes sociais. Quer dizer, a gente tem visto várias postagens, isso tem sido importante também. Muitos depoimentos, né, tanto de pessoas como artistas, cientistas, educadores, mas também de pessoas que simplesmente estão pegando o celular e estão dando depoimentos naquilo que, no campo em que ela atua, né, os impactos que foram, o impacto que foi o governo Jair Bolsonaro naquele momento, e trazendo essa experiência. E um discurso também voltado não para a bolha, né? A gente tem percebido isso, não para quem já está seguro em quem vai votar, mas para os indecisos, para essas pessoas que, por alguma razão, decidiu ficar em casa, né? Porque odeia um e não gosta do outro e não quis participar do primeiro turno, mas que pode ser sensibilizado agora para votar no segundo turno. Então, eu acho que esses são dois fatores importantes. Isso mudou, né? E em relação à campanha do Flávio Bolsonaro, quer dizer, tem mantido o mesmo padrão que foi no primeiro turno. Eu não tenho percebido uma mudança. A mudança que veio foi no campo democrático, né? A preocupação com o resultado das eleições. É importante a gente perceber também, isso é uma coisa que eu tenho falado muito, desde o começo, e que tem a ver com a questão anterior da continuidade versus mudança, é que se começou a ter uma percepção de que é preciso ter continuidade no sentido de trazer as mudanças necessárias que o país precisa, né? Então, aprofundamento de políticas públicas, ampliação dessas políticas públicas, valorização de vários aspectos que dizem respeito à república, à democracia. E o risco que é ter um segundo governo Bolsonaro, que é isso. A gente não, às vezes a gente não fala Flávio Bolsonaro, a gente fala Bolsonaro. Quer dizer, porque seria aquele segundo governo que é o grande risco, que a gente vê o que está acontecendo nos Estados Unidos. Quer dizer, um primeiro governo da extrema-direita é para destruir o que tem no Estado. No segundo é para institucionalizar uma ditadura. É esse o risco que a gente corre. Então, isso tem sido percebido de uma forma ou de outra, com mais reflexão ou menos reflexão, com algo que diz respeito à sua vida pessoal ou à questão macro, e tem criado um movimento diferente no segundo turno em relação ao primeiro.
1: Eduardo?
2: Eu acho que a gente tem que olhar para as redes sociais, né, existiu agora nas últimas semanas uma consternação muito grande, temos que ir para as redes, porque eles ganham por conta das redes. Nós temos que entender o que são as redes sociais. Veja, para mim, as redes sociais têm, na luta política, um papel central, porque a comunicação sempre teve um papel central. A questão é que a intensidade de algo muda a qualidade, né? Então, o que houve? É uma intensidade de comunicação, de formas de comunicação instantâneas que a humanidade não tinha visto até então. Né? Eu costumo brincar que há 10 anos atrás eu não tinha ideia do que era um tuitaço. Agora eu sei o que é um tuitaço, veja, isso pesa de fato. Mas veja, mais que vocês são da área de comunicação,

0: importante do que o comunicar é formar o receptor da mensagem. Nós temos que olhar para qual é a sociabilidade que as pessoas têm que fazem com que elas fiquem mais propícias a uma mensagem reacionária. É disso que se trata. Então, veja, quando a gente deixa de organizar as pessoas, quando a gente deixa de estar presente na vida delas, outras formas estarão presentes. E essas formas têm sido muito favoráveis às mensagens de extrema-direita. Essa é uma questão. A segunda questão é que...
1: Essa primeira é: não há espaço vazio na política.
0: Claro, e a gente tem que ocupar criando formas de socializar. Eu não estou falando só da luta sindical, densa, ou da organização popular, mas da presença cotidiana de um projeto, de entender o que está... A questão não é a linguagem, a questão é a presença nesses lugares, a presença onde o povo vive essas contradições. A forma como tem algumas novidades nas eleições proporcionais da esquerda que me chamam a atenção para isso. Primeiro, para o papel da luta ideológica. Luta ideológica não é só discurso. Para uma ideologia, ela, isso que eu estava dizendo agora há pouco, para uma ideologia ter eficácia, ela tem que ter mínimo de
2: enraizamento.
0: De enraizamento, exatamente. De relação com o que as pessoas vivem. Se vocês olharem a candidatura de Anelise Muniz, que foi muito boa nas redes sociais, mas se ligou organicamente ao movimento negro em Minas, se ligou às lutas populares em Minas. A candidatura de Renato Freitas, que é lá de onde eu venho, eu tive o prazer de dividir sala de aula com ele foi aluno das ciências sociais lá e depois do direito, e é um sujeito impressionante, que mobiliza jovens na periferia e está menos interessado só no parlamento, ele está interessado nessa organização popular. Né? Se você pega o Jones Manuel, o segundo mais votado aqui, a Sâmia Bonfim, o Glauber Braga, que voltam com uma votação muito forte. Qual o perfil dessas candidaturas? É um perfil de enfrentamento ideológico à extrema-direita e que dialogam com um setor que boa parte da esquerda não tem dialogado, que sofre o que é o avanço dessa. Veja, o que é o avanço do reacionarismo no cotidiano das pessoas? É o avanço do racismo, é o avanço da misoginia. Eu avanço de formas trabalhistas extremamente degradantes. E essas pessoas estavam dialogando com isso, né? A jornada, o fim da jornada 6x1 não nasceu só do Lula, nasceu da mobilização dos trabalhadores de aplicativos, inclusive. Então, veja, é esse diálogo que eu acho que fez muita diferença na eleição. E, mas claro, eu faço esse diálogo, mas eu exploro as contradições das redes sociais. Não no mesmo sentido que a direita faz, mas no sentido que o meu programa permite fazer, né? Então, eu acho o terreno das redes sociais muito desfavorável para nós. Mas se a gente combinar a atuação nas redes com a organização popular, a gente consegue defender um projeto diferente de país e conquistar pessoas para esse projeto de país.
2: É porque, na verdade, a gente parte de uma ideia, às vezes, equivocada, de que a vida online é descontínua em relação à vida offline, né? A vida da gente, se a gente for descrever, é uma passagem de um plano para outro o tempo todo, né? Essas duas coisas estão se entrelaçando o tempo todo. E na política não poderia ser diferente, né? Mas o que eu acho interessante da gente reforçar é esse movimento de repolitização de alguns setores que andavam, vamos dizer assim, distantes, né? Da política, pelo menos a política partidária, né? Que olhavam para esses processos políticos como sendo uma disputa entre equivalentes, né? E muito em função também de uma certa cobertura midiática, porque a mídia tradicional atuou sistematicamente para nivelar, né? Primeiro para não fazer a discussão programática, né? A gente não sabe. A gente está aqui, tem um candidato que saiu liderando o primeiro turno das eleições presidenciais e a rigor ninguém sabe exatamente o que é que ele vai fazer. Quer dizer, não houve, quer dizer, a gente suspeita. Tem uma fala que foi feita num contexto, tem uma fala que foi feita no outro, mas o programa político é extremamente vago e isso é proposital, né? Então, assim, a gente chega nesse ponto, por quê? Porque não teve um jornalista que perguntou, que chegou e disse, peraí, como é que é? O que é que você vai fazer? Em relação às aposentadorias, em relação à reforma da Previdência, vai mesmo passar para 67, né? Como já foi aventado pelo seu grupo político, vai passar para 70? Vai acabar a diferença entre homens e mulheres? Né? Quer dizer, a gente não sabe. A gente sabe que, de um ponto de vista, a proposta de um corte de 250 bilhões no orçamento é uma proposta, primeiro, bastante falaciosa e é considerada falaciosa pelos próprios setores do mercado. O mercado não acredita que é possível fazer esse corte.

0: de maneira imediata, mas a gente sabe que o caminho não poderia ser muito diferente de desindexar as aposentadorias, ou seja, vai subir o salário mínimo, vai subir pouco, não vai subir acima da inflação. Por quê? Porque historicamente foi assim, nos últimos governos, né? O governo de Jair Bolsonaro, o mínimo ficou abaixo do crescimento da inflação, né? Não teve aumento real do salário mínimo. Então, provavelmente o salário mínimo vai subir pouco, mas mesmo esse pouco, não haverá obrigatoriedade de repasse para as aposentadorias, não é, para o BPC. Então, a gente tem um projeto que é de empobrecimento da população brasileira. Outro ponto que passa por essa ideia do corte dos 250 bilhões é revisar o piso do investimento na educação e na saúde. Quer dizer, o Brasil está tentando completar, montar a montagem do seu sistema único de saúde, né, que começa com uma política de unidade de saúde básica, né, que passa também pelos projetos de atendimento de grande complexidade e que começa a se estruturar no meio desse caminho, com UPAs, com clínicas, com especializadas, etc. O Brasil está avançando na montagem do SUS e a proposta é de revisar o piso do investimento na saúde e na educação. Então, assim, é muito importante que a gente traga a política para essa dimensão do bem viver das pessoas. Qual é o projeto de vida que está sendo colocado ali? E para que grupos? Né? Que grupo vai continuar tendo direito, por exemplo, de comer carne? Tudo bem, não precisa ser a picanha, mas comer carne, ter mistura na comida. Que grupos vão ser absolutamente excluídos dessa possibilidade? Que pessoas vão conseguir fazer o seu tratamento de saúde, porque encontram disponíveis remédios, né? E outras que não vão fazer o tratamento de saúde. É disso que se trata, né? A gente tem que trazer essa discussão para esse plano, né? Da vida cotidiana das pessoas, que pode sofrer um abalo muito grande se de fato se concretizar essa ideia de um corte de 250 bilhões no orçamento público. Pelo contrário, a gente tem que disputar o orçamento. A gente tem que entender com o que é que o Estado brasileiro gasta. O Estado brasileiro gasta mais de 40% dos seus recursos para a rolagem da dívida, para pagamento de juros da dívida. A gente nunca escuta ninguém perguntar que dívida é essa, como ela foi construída, o quanto dela já foi paga. As aposentadorias não chegam a 20%. Então, por que o problema são os aposentados e o problema não é o dinheiro do rentista que tem lá o seu capital aplicado em títulos do governo brasileiro? Acho que a gente precisa colocar, aterrizar, né? Tanto nas redes sociais quanto nas ruas, essa discussão precisa ganhar o terreno do projeto, do que cada candidatura representa para as vidas das pessoas.
1: Acho que é muito interessante, importante, porque isso é a concretude. Quando a gente fala concretamente dessas questões, as pessoas entendem, porque as pessoas estão vivendo na pele, né? Muito importante. Nessa eleição também houve uma abstenção no primeiro turno de 21%, né? Isso equivale a 33 milhões de pessoas que não foram votar. Inclusive, é importante informar a população que quem não votou no primeiro turno pode votar tranquilamente no segundo, né? No segundo turno. Considerando que muitos dessas pessoas que não foram votar são idosas, né? Tem 70 anos ou mais, qual é o peso desse segmento no segundo turno? Pode fazer diferença? Como vocês veem esse segmento dos que não foram votar? Túlio?
2: É fundamental, né? Talvez seja esse segmento que vai definir as eleições, quer dizer, ou manter, fazer com que se mantenha a diferença favorável a Flávio Bolsonaro, ou crescer, ou uma virada em relação ao primeiro turno, né? Quer dizer, uma virada do presidente Lula. Então, é um segmento importantíssimo. Você se referiu, sobretudo, aos idosos, quer dizer, é fundamental. E Maria Eduarda já tinha chamado a atenção para a questão do acesso à saúde, por exemplo, né? Seja através do atendimento pelos diversos estabelecimentos, né, que atuam na área da saúde, e aí eu estou me referindo ao público, né, como a questão do medicamento. Quer dizer, o acesso ao medicamento, muitos deles, sobretudo aqueles que as pessoas mais idosas necessitam, são gratuitos. Né? E a gente sabe o que o governo Jair Bolsonaro fez, né? A tentativa de ir criando, retirando...

0: restrições, né, com relação ao fornecimento do medicamento. Então, no concreto, a vida das pessoas serão atingidas. Quer dizer, e outros segmentos de indecisos, a gente tem que pensar nisso. Quer dizer, a gente já tem mais de uma geração, ou pelo menos uma geração, mas mais de uma geração, que cresceu, né, sob essas políticas públicas durante um período que foram propiciadas a partir do governo Lula e os governos Lula e o governo Dilma.
1: Uhum.
0: Então, são pessoas que têm uma condição dada, né? E aí a expectativa de ampliação disso. Então, uma certa insatisfação, Eduardo chamou já atenção para isso, uma certa insatisfação porque a coisa não avança mais do que está aqui. Quer dizer, e a percepção de que nós estamos num contexto hoje que foram contextos de conquistas. Foram conquistas que ocorreram durante esses governos do PT, que aprofundaram aquilo que a Constituição de 88 já determinava. Ou fizeram valer muito do que a Constituição de 88 já estabelecia. Foram esses governos, não foi o governo de Collor de Mello, de Itamar Franco, de Fernando Henrique Cardoso. Quer dizer, isso aí serviu para outro segmento da sociedade. Quer dizer, o aprofundamento da Constituição de 88 naquilo que ela tem de direitos sociais, a gente viu nesse período. Ou a chegada de alguns desses direitos na prática, né? Bom, mas como eu falei, tem pelo menos uma geração que cresceu com esse dado já. Então, já cresceu com o acesso à universidade, que a família não teve antes, né? Quantas pessoas a gente vê que é a primeira pessoa da família que chegou à universidade. Então, essas pessoas é que tem que se sensibilizar quando estiverem indecisos, e tem muitos, por uma certa frustração e tudo mais, de que nada aconteceu por um acaso. E, portanto, isso pode ser perdido. É isso que está em jogo, né? Pode ter retrocesso, no sentido do reacionarismo mesmo, né? Quer dizer, o conservador quer manter as coisas do jeito que estão, e sob controle. O reacionário quer voltar a uma situação tal onde o status quo era algo que só favorecia ele, né? E não quer avanço para trabalhadores e trabalhadoras com direitos e tudo mais. Então, esse segmento, quem não votou é bastante diversificado, e é preciso identificar os interesses dos diversos segmentos que estão ali. Não é um segmento definido, o indeciso. Ele representa a multiplicidade que a gente tem na sociedade.
1: Uhum. Eduardo.
2: Veja, a apatia política, que é o que faz com que as pessoas fiquem em casa, ela é muito favorável ao discurso reacionário. É por isso que eu acho que essa apatia pesou muito mais para os setores progressistas, para a candidatura do Lula. Acho que teve muito mais gente que ficou em casa, que não saiu de casa, mesmo detestando o programa do Flávio Bolsonaro, vou falar dele daqui a pouco, mas não teve a disposição de sair de casa, porque
0: votado,
2: então a política não muda
0: nada. Já
2: tinha
0: votado em Lula na eleição passada e não quis votar agora.
2: Porque para uma candidatura como a de Lula, é muito importante convencer as pessoas de que fazer política importa. De que o que muda a política é a presença delas na política. Para uma candidatura como a de Flávio Bolsonaro, não. Porque mobilizar a maioria das pessoas para quererem fazer política, elas podem fazer algo que é muito terrível para a candidatura Flávio Bolsonaro, que é abrir o programa de governo dele. Veja, o andar de cima, os ricos deste país conhecem o programa de governo do Flávio Bolsonaro. E eu digo para qualquer um, abre esse programa, vai ver o que está lá. Olha, para qualquer setor da classe trabalhadora, para qualquer setor da maioria do povo brasileiro, o programa é terrível. Eu vou dar um exemplo simples. Ele diz que defende as crianças, né? E a família. A única, está lá escrito no programa, a única proposta, e a gente tem uma colega do meu departamento que pesquisa criança e adolescente, a única proposta de Flávio Bolsonaro para coibir a violência contra as crianças é a castração química dos estupradores e do abusador. A única proposta. Nenhuma outra proposta, a não ser aquela que mobiliza o reacionarismo. Agora, vá ver as propostas de desmonte dos direitos. Está lá, está escrito, está público. Porque esse documento não é para campanha. Esse documento é para convencer os mais ricos deste país e convencer boa parte deles. Então, é disso que se trata.

0: muito importante convencer as pessoas de que, mesmo pra, principalmente, na verdade, para quem está descontente com a política, a participação da maioria das pessoas é que muda a qualidade política, e não a abstenção e não a apatia. Quem fica apático ou se mobiliza para uma candidatura de extrema-direita está dizendo o seguinte: que acabe a participação da política, que acabe o fazer política, que se entregue o destino da maioria para muito pouca gente definir, independente do que a gente queira. Era assim na ditadura de 64, tem sido assim nos governos onde essa extrema-direita governa. Então é essa a diferença, e é por isso que é tão importante mobilizar, independente das candidaturas, é importante mobilizar as pessoas para participarem desse segundo turno, para votarem, para se posicionarem. E eu acho que só um dos dois campos em disputa tem interesse em fazer isso. Eu acho que o Flávio Bolsonaro não tem nenhum interesse
1: nisso. Esse ponto é muito importante, né, Eduardo? Porque eu acho que é aí que a gente pega a questão do quanto essa eleição ainda está indefinida, né? É justamente porque teve gente que torceu o nariz para a candidatura de Lula, mas que não quer retroceder, não quer voltar para a Idade Média. Né? Tem muita gente que, tudo bem, Lula é uma coisa, mas a Idade Média é pior. Né? O tempo antes da Constituição de 88 é pior. Então, essas pessoas que na verdade, estavam dando como certas, talvez, a vitória de Lula, porque as pesquisas indicavam que ele estava liderando, né? Com risco, inclusive, de vencer no primeiro turno. Então, essas pessoas disseram, não, ele vai ganhar, mas não com o meu voto. Uhum. Talvez tenha um contingente grande de pessoas aí que diga, não, peraí. Eu acho que é por isso que, e como você salientou, né, isso é uma coisa mais provável de acontecer com esse campo democrático que está se mobilizando, que está levando as pessoas à rua, que está se articulando em nível, no nível mesmo do cotidiano, da vizinhança, né, às vezes da igreja, do grupo de amigos, né, da sala de aula. Né, essa mobilização aí que pode parecer invisível, né, e pode parecer antiga, datada, né, é ela que pode, de repente, fazer essa diferença.
2: Uhum. E a pesquisa do Datafolha, divulgada ontem, deu 52% para Flávio Bolsonaro e 48% para Lula. Esse era um resultado relativamente esperado, né? Nenhuma novidade, já que nessa primeira semana de campanha do segundo turno houve a declaração de apoio a Flávio Bolsonaro dos candidatos a presidente que saíram derrotados, né? Como Ronaldo Caiado, Romeu Zema, Augusto Cury. Então a gente tem aí uma junção ali de votos, né? Então, como vocês avaliam, assim, o que esperar das próximas pesquisas dentro desse cenário de participação política? A gente vai terminando o programa, então aproveito, deixo essa pergunta e aproveito para dizer que vocês deixem uma mensagem final, né, nessa última rodada agora de perguntas. Quem quer começar, Túlio?
3: Pode ser. Vamos lá. Veja bem, o quadro é um quadro indefinido, né? É isso que está se mostrando. A expectativa era que o resultado das primeiras pesquisas não fossem muito diferentes do resultado eleitoral, até pela proximidade e porque o segundo turno é outra eleição, né? É claro que se acumula muito do que aconteceu na primeira, para reforçar o voto e para mudar o voto. Mas é uma outra eleição onde você só tem dois candidatos. E no caso agora dessa eleição, são dois projetos absolutamente antagônicos, né? Então fica mais fácil de você definir que tipo de país você vai querer a partir de 2027, envolvendo a questão da soberania. Eu acho muito importante a gente não esquecer que esse é um aspecto que talvez não dialogue muito com o eleitor diretamente, né? Mas na nossa atividade profissional, quer dizer, na universidade, nos estudos de pesquisas, na academia de modo geral, a gente tem a obrigação de chamar a atenção que está em jogo também a questão dessa soberania. Uhum. Né? Se a equipe de transição de um eventual governo, Flávio Bolsonaro, vai envolver os Estados Unidos, né, você imagina o que é que está em jogo. Uhum. E, por outro lado, a postura do presidente Lula. Então, as pesquisas ainda não refletiram, no meu entendimento, a dinâmica.

0: dinâmica que está se estabelecendo para o segundo turno. Isso a gente vai ter melhor numa segunda rodada, né? É, mas mostra que é uma disputa em aberto, né? Como Maria Eduarda falou, é um jogo de soma zero, né? É, diriam os economistas. O que um ganha, o outro perde. E vice-versa. No entanto, tem o percentual de indecisos. Então, esses têm que ser incorporados
1: ao jogo.
0: Tem que entrar no jogo. Bom, então é isso, né? Eu acho que é esse contexto e apostar na mobilização, né? Coisa que a gente tratou bastante durante o programa, né?
1: Túlio Velho Barreto, muito obrigada pela presença. Cientista político da Fundagem, passo a palavra para Eduardo Mara.
2: Veja, é muito provável que daqui até o dia das eleições as pesquisas reflitam e girem em torno da margem de erro. Nós temos um processo muito difícil de enfrentamento em curso no país. Então, mas é muito, exatamente por isso é muito fácil que essa eleição vire, que mude o resultado da eleição no segundo turno. Isso é plenamente possível, né? E o posicionamento mais importante nessa eleição é o posicionamento em relação à democracia, né? Eu espero encontrar, inclusive, uma audiência desse programa, vez ou outra, eu consigo vê-la nas ruas, nas lutas, enquanto as pessoas, olha, ouviu fora da curva. Então, eu espero encontrar muita gente nesse domingo, 14 horas, nós temos uma manifestação pela democracia no Parque 3 de Maio, e é para isso que nós vamos lá. Então, eu acho que é, nesse momento, a melhor coisa que se pode fazer. Isso vai se refletir nas pessoas. Quando a gente se manifesta, quando a gente vai para as ruas dizer o que a gente pensa, isso influi de forma muito decisiva nos rumos do país.
1: Obrigada, Eduardo Mara, professor do Departamento de Serviço Social da UFPE, e também agradeço a Maria Eduarda Rocha, também apresentadora do Fora da Curva e hoje como comentarista.
3: Eu só tenho uma frase para dizer aqui, que eu sei que o nosso tempo está apertado. Mudar sim, mas para melhor. Mudar para pior, ninguém merece.
1: Obrigada, gente. A proposta dessa iniciativa conjunta da televisão e rádios universitárias da UFPE é apresentar a você análises que lhe ajudem a entender o que está em jogo na sua escolha do próximo presidente do Brasil. Agradeço a você que nos acompanhou pelos veículos do Núcleo de Televisão e Rádios Universitárias da UFPE ou pelas plataformas digitais. O Fora da Curva fica por aqui. Esta edição do dia 9 de outubro de 2026 também fica disponível nas plataformas digitais. A produção foi de Ivana Fechini e vai ter reprise hoje às 18 horas. Às 10h30 da noite, na TV Universitária. Na equipe técnica que realizou essa transmissão, nós contamos com Catarina Apolônio, Igor Cabral, Daniela Rios, Daniel Mosca, Marcos Tiago, Sérgio Santos, Chico Rocha, Alexandre Silva, Jonas Ferreira, Sérgio Farias, Caio Danilo, José Acioli, Lúcio Galindo, Marco da Lata, Edmar Falcão, Flávio Soares e Uji Tani, Luiz Quirino, Carlos Maurício e Thaisa Meirelles. Direção do Núcleo de Televisão e Rádios Universitárias, Juarez Juara. Coordenação da Universitária FM, Natália Demerri. E eu, Paula Reis, na Coordenação Geral e Pedagógica da Rádio Paulo Freire. Acompanhe as nossas redes sociais e até o próximo programa.
4: 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A música tema foi composta pela banda Diablo Motor. 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
5: 6:57
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0: Quando eu digo que eu sou carioca, eu não tô falando assim demais. Nascer no Rio de Janeiro é tranquilo, não tem problema nenhum. Quando eu me chamo de carioca é porque eu também nasci no mesmo dia do aniversário da cidade do Rio de Janeiro. Nasci no dia 1º de março também. Quando eu falo do orgulho de ser carioca é porque eu nasci numa segunda-feira de carnaval. Então eu tô dentro do samba porque tem alguma coisa que teria que ver com isso, né? Então eu fico muito feliz e eu adoro minha cidade. Mas agora sim, eu gosto de ficar bestando, olhando pro nada.
1: Nessa conversa com Leda Nagli no Sem Censura, Jorge Aragão lista coincidências com o Rio, a começar pela data do aniversário. Carioca da gema, desde o berço, um dos mestres do pagode, Aragão, cria do subúrbio, tem a trajetória atravessada por duas paixões da cidade maravilhosa, samba e futebol. Não por acaso a cara do Brasil no exterior, no que ele fez de melhor. No Rio, os dois xodós dos brasileiros costumam se misturar. No caso do Cacique de Ramos, cuja quadra tem marcações para futebol de salão, ainda mais. É mais que uma coincidência, portanto, que a carreira de Jorge Aragão, um dos mestres do pagode, passe por uma pelada de subúrbio. Levado por Alcir Portela, volante do Vasco e figurinha carimbada nos desfiles, Jorge Aragão encontrou no Cacique parcerias para a vida inteira. Levava na bagagem de principiante um sucesso logo na estreia, na voz de Elza Souza.

O tipo de samba das rodas do cacique, com banjo e percussão mais forte, chamou a atenção de Beth Carvalho. Mais uma vez, quem fez o meio-campo foi Alci Portela. No primeiro disco de samba, uma guinada de uma carreira iniciada na nova toada, Beth gravara as velhas guardas da Mangueira e da Portela. Sem descolar de vez da tradição, a cantora abriu generosos espaços para a turma do cacique. Dessa época, surge o apelido de Madrinha. Nomes como Almir Guineto, Birani, Zeca Pagodinho, Dida, Neossi Dias, Carlos Sapato, Bira Presidente, Adalto Magalha e Jorge Aragão dominam o repertório da botafoguense. Em 1978, Beth grava o samba que o Bloco da Leopoldina levaria ao desfile na Avenida Rio. A levada de carnaval contrastava com versos que pareciam saídos de um bolero. Você pagou com traição a quem sempre lhe deu a mão. Vou festejar.

O sucesso de Vou Festejar despertou o interesse de intérpretes para além do Partido Alto e do Pagode de Mesa. A voz de veludo Emílio Santiago acentuou o erotismo da letra que falava em instinto da fêmea, que agora quer se deixar abater. E o namorado da vez não entende o recado. Logo agora.

0: O bom desempenho de Emílio Santiago empolgou o público, mas não abalou o primado da madrinha. No mesmo ano de 1979, Jorge Aragão emplaca um hit mundial, ou mais. Parceria com Almir Guineto e Luiz Carlos, a música surgiu para ninar as filhas. No programa Recordar é TV, da TV Brasil, um resgate do episódio da Vida é um Show, apresentado por Miele, de 2003, Aragão conta como surgiu Coisinha do Pai e por onde andou até chegar a Beth Carvalho e da voz da madrinha para Outro Planeta.
1: Como é que começou essa música? Só para as garotas em casa, para as crianças?
2: Brincava de ninar minhas filhas, sabe? Ali para... quando nasceu a Vânia.
1: Quantas?
2: Cantava, são duas. Sim. Duas filhas. Sandy Bunny, depois nasceu a Tânia também.
1: Você fez para elas, para adormecê-las?
2: Exatamente, Coisinha do Pai, que com os parceiros, o Almir Guineto e o Luiz Carlos, que é o mesmo ator de Do Lado Direito, da Rua Direita.
1: É paulista.
2: Muito sucesso, é, muito sucesso.
1: Essa música passou pelo Martinho, Coisinha do Pai?
2: Também.
1: E ele gravou?
2: Mas passou meio passando, assim, né? Porque eu até entendo isso, tem muita música que, às vezes, hoje em dia, você vai fazer um disco, alguma coisa qualquer, você ouve, sei lá, 200 músicas, N
1: claro,
2: músicas.
1: Claro.
2: E tem uma hora que realmente não bate, às vezes não é o seu momento para ouvir aquilo, não é o tema que você está querendo ter para você para cantar, né, e tal. E ela passou assim, como passou por Elza Soares também.
1: É.
2: Entendeu? Aí acabou chegando até a Beth Carvalho, que aí,
1: e hoje,
2: graças a Deus.
1: Chegou a Marte. Coisinha do
2: também,
1: Pai.
2: Chegou até lá.
1: É a música que foi escolhida para ir no
2: robô, né?
1: Robô, até mais. Para acordar o robô lá, é verdade?
2: Exatamente.
1: Como é que é assim para acordar o robô?
2: Eu pensei que a gente tocava música e aí ele começava a trabalhar. Né? Esse era como se fosse o código que avisava, né? Então, você imagina a minha alegria, não para fazer o lobby do meu trabalho, mas de sentar e olhar para o céu e até hoje não tem. Não dá para
1: a música
2: ter
1: tá lá.
2: Disso, é. Eu te imaginar que isso foi
1: seu único sambista intergaláctico que existe. É difícil sambista intergaláctico.
2: Eu até brinco assim, que eu nunca vou ser um Chico Buarque fazendo música, mas para ele botar uma música para tocar dele também lá em cima, vai
1: demorar, né?
2: Vai demorar um pouquinho ainda, eu acho.

O ano seguinte, 1980, marca a estreia em disco do Fundo de Quintal. O grupo reúne Jorge Aragão e alguns dos principais compositores do Cacique. Na formação original, além de Jorge, figuram Bira Presidente, Ubirani, Sereno, Sombrinha, Almir Guineto e Neossi. 44 anos em meio a mudanças de formação, o grupo se mantém ativo e influente. No primeiro disco, em tom sereno, quase dissimulado, Jorge Aragão escreve um samba com jeito de declaração de intenções, marcando território, afirmando origem do fundo do nosso quintal.

Jorge Aragão deixa o grupo logo após o lançamento do primeiro disco para seguir carreira solo, fora do fundo de quintal. Mas fiel ao samba, com raras incursões em outros gêneros, Jorge Aragão atrai cantores e cantoras de repertório mais eclético. Caso em 1986 de Ney Mato Grosso, História do Brasil, e Elisete Cardoso, Vento da Saudade. Em 1987, Bete Carvalho gravou no disco ao vivo duas composições de Jorge Aragão. O hit planetário Vou Festejar, peça obrigatória nos shows da Madrinha, é uma. A outra, que também se tornou um clássico dos pagodes e ouvimos agora com o próprio compositor, era conhecida como Pé de Vento. No registro em disco, entretanto, ganhou o nome de Eu e Você Sempre.

O LP A Seu Favor, de 1990, combina músicas autorais e canções de outros compositores. Destaque para uma que usa imagens do cotidiano para contar em jeito contido, mas nem por isso menos comovente, o fim de um caso de amor. É de Cristiano Fagundes, mas tem todo o jeito do intérprete Jorge Aragão. Estava escrito num papel de pão.

O álbum Chorando Estrelas, dois anos depois, reforça a faceta militante de Jorge Aragão. Letras diretas, em tom de desafio, cobrando engajamento contra o preconceito racial e a desigualdade social. Se preto de alma branca para você é exemplo da dignidade, não nos ajuda, só nos faz sofrer, nem resgata nossa identidade.

Com a mudança da RGE para Indie Records, Jorge Aragão mudou de patamar. Com status de astro do samba ao lado de Martinho da Vila e Zeca Pagodinho, vendeu 800 mil cópias de um disco ao vivo. O fenômeno de vendagem animou a gravadora a um segundo CD do mesmo tipo, reunindo sucessos que ficaram de fora do primeiro. Entre as faixas da Bolacha, que vendeu 750 mil cópias, um samba de três parceiros de Jorge, desde os tempos do Cacique e do Fundo de Quintal. De Zeca Pagodinho, Ratinho e Arlindo Cruz, o amargo da ruptura, em que o amor está pequeno, o ciúme é um veneno para o qual não há lenitivo. Na voz de Jorge, um romance que termina aqui.

Em 2001, lançou pela Indie Records o CD Todas, com várias composições suas. O disco, que vendeu 300 mil cópias, traz a interpretação de Jorge para uma música dele, lançada por Ney Matogrosso, História do Brasil.

registro de shows rendeu uma terceira empreitada bem sucedida, com um disco de platina pelas 250 mil cópias vendidas do CD. Jorge Aragão, ao vivo com vida, reuniu Martinho da Vila, Jorge Vercillo, Elza Soares, Alcione e Emílio Santiago, entre outros. Em 2005, Jorge Aragão ganhou o prêmio Tim na categoria Melhor Cantor de Samba e fez turnê na Europa. No mesmo ano, Zeca Pagodinho interpretou uma parceria com Jorge no CD A Vera. Na faixa participaram Seu Jorge, Marcelo D2 e Baixinho, caseiro de Zeca Pagodinho. Todas as voltas com a mesma pergunta: Zeca, cadê você?

ano seguinte, Jorge se apresenta no Japão e repete a dose na Europa. No mesmo ano, lança E Aí. No CD, regravou incursões raras de ícones do rock e da MPB pelo samba rasgado. Caso de Chico Buarque, com Partido Alto, e até da parceria mais importante da Jovem Guarda, Roberto e Erasmo Carlos, Mané João.

0: apresentou o show Coisa de Jorge, com direção musical do maestro Rio do Hora e a participação especial de Gilberto Gil na Praia de Copacabana, no Rio de Janeiro. No repertório do espetáculo gratuito, lançado em CD e DVD, um clássico de Aragão e Zeca Pagodinho, falando de um boêmio convertido pelo amor a uma rotina diurna e caseira. A parceria mais rápida de ambos, como contaram no programa Sem Censura da TV Brasil. Falei para você que eu não sou mais disso.
1: A música mais rápida da história da minha musicalidade que eu tenho é com ele. 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
1: Aí, na casa do baixinho, né? Desceu.
0: Foi isso mesmo. Baixinho.

Em 2009, já recuperado do infarto sofrido no final de 2007, lança pela Som Livre um disco de duetos. No CD, dividiu os vocais com artistas como Emílio Santiago, Ivete Sangalo, Beth Carvalho e Exalta Samba. Em 2016, foi homenageado na 5ª edição do Samba Book.

0: Projeto do selo Musiqueria. O projeto unia em uma caixa um DVD, um CD duplo e um songbook com as principais composições do fundador do Fundo de Quintal. Entre as faixas, destaque para o dueto com Renato da Rocinha num popurri, coisa de pele e tendência.
1: Poder.

0: emoção. Obrigado, Aragão. Obrigado, Sambabu. Obrigado, rapaziada.
1: Jorge Aragão chega aos 75 anos com fôlego renovado, em alta nas rodas de samba que voltaram a se espalhar pela cidade, do subúrbio à Zona Sul, da Pedra do Sal e da Pequena África à Barra Emergente. Nada mais natural, dada a força do pagode nas esquinas e becos do Rio, que abrisse o ano no maior salão de festas do planeta. Jorge foi uma das atrações do palco samba, montado na praia de Copacabana, no Rio de Janeiro, para o Réveillon de 2024. No setlist, canções escritas com mestres do samba e do pagode. Caso de Dona Ivone Lara, pagodeira e quituteira de mão cheia, como Jorge recorda com especial carinho na TV Brasil, antes de cantar Enredo do Meu Samba.
2: Dona Ivone é aquela pessoa que todo mundo, se puder chegar pertinho um pouquinho, parece que a gente vai pegar um astral, uma coisa boa, que é a mulher que a gente gosta de poder conversar, poder falar também de comida. E na época, todas as coisinhas que ela fazia na casa dela, eu adorava ir para lá para poder fazer música, muito mais porque aproveitava também da comida, né? A música depois era consequência. Gravar então era outro negócio, totalmente diferente.

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1: 7:59.
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3: Olá, eu sou Isabela Azevedo e está começando mais um Na Trilha da História. Quando se fala em independência do Brasil, é comum que o debate se concentre na relação de São Paulo e Rio de Janeiro com Portugal. Mas o processo de separação da antiga metrópole foi muito mais complexo, envolvendo várias instâncias de poder. Neste episódio e no próximo, nós vamos conversar sobre como o Nordeste do Brasil embarcou no projeto de independência liderado por Dom Pedro. Antes de apresentar nosso entrevistado e a nossa trilha sonora, vamos ouvir um resuminho da nossa história de hoje?
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4: A comunicação entre Portugal e sua colônia na América era feita de forma descentralizada. Apesar de o Rio de Janeiro ter assumido a função de capital do Brasil em 1763, as lideranças regionais costumavam tratar diretamente com Lisboa. Isso dava mais autonomia às capitanias do norte, cujo território corresponde ao do atual Nordeste brasileiro. Mas a transferência da família real para o Rio de Janeiro em 1808 mudou esse cenário. A partir daí, a capital centralizou as decisões políticas e o norte se sentiu deixado de lado. A chegada da corte também pesou no bolso das capitanias mais afastadas. Muito dinheiro foi investido para embelezar e melhorar a infraestrutura do rio, além de permitir a construção de uma máquina administrativa digna da nova sede do reino português. Essa verba vinha dos impostos recolhidos nas capitanias, ou seja, o norte, que já havia perdido boa parte de sua autonomia, agora se via obrigado a pagar pelos luxos do Rio de Janeiro. Isso gerou um conjunto de insatisfações, especialmente em Pernambuco e na Bahia. Um desejo de independência começava, então, a surgir em vários setores das sociedades dessas capitanias.
3: Quem está do meu lado hoje vai bater um papo com a gente sobre esse tema é José Hinaldo Chaves, professor de História do Brasil Colonial na Universidade de Brasília, doutor em História pela Universidade Federal Fluminense e um dos organizadores do livro Várias Faces da Independência do Brasil, lançado pela editora Contexto. Além de organizador da obra, ele é autor do capítulo As Províncias do Norte. José Hinaldo, que bom conversar com você aqui no Na Trilha da História.
5: Obrigado, Isabela. Um prazer imenso estar com você e com o público da EBC e da Rádio Nacional.
3: A gente que se sente prestigiado. José Hinaldo, a gente fala muito de independência do Brasil como se houvesse assim, uma identidade cultural, né? A independência do Brasil. Mas o que era o Brasil às vésperas da independência?
5: Bom, o Brasil às vésperas de 1822 era uma verdadeira coxa de retalhos do ponto de vista geográfico, do ponto de vista político e também, em vários sentidos, do ponto de vista histórico, né? Por quê? Tradicionalmente, a coroa portuguesa teve o hábito de governar a América portuguesa por partes, né? Eu digo isso um pouco no meu capítulo e utilizo essa expressão exatamente para definir uma metodologia de governança que era pouco centralizada. Embora houvesse, no período colonial, capitais do Estado do Brasil, como foi primeiramente Salvador, né, a partir de 1549, e no século XVIII em diante, o Rio de Janeiro, apesar disso, o exercício da governança nos cotidianos da América Portuguesa sempre foi marcado por uma repartição de competências, uma repartição do exercício do poder político. Por que a coroa preferia governar por partes a América Portuguesa? Porque isso aqui era um território absolutamente continental em sua dimensão, muito grande. Portugal sempre foi um reino pequeno, de população pequena, com forças econômicas reduzidas. Então, segmentar a administração

0: administração da América Portuguesa sempre foi visto como uma alternativa, pelo menos até o século XVIII, mais eficiente de governança do que simplesmente concentrar poderes em Salvador ou no Rio de Janeiro.
1: Então Lisboa falava diretamente com cada capitania.
0: Exatamente. Os governadores de capitanias tinham uma grande capacidade decisória e principalmente as elites locais, essas elites coloniais formadas a partir do processo de conquista, elas também tinham uma capacidade de se comunicar diretamente com Lisboa. E isso fazia com que recorrer ao governo geral em Salvador ou no Rio fosse uma ação extrema e que não se observava no cotidiano das relações entre essas elites conquistadoras da América Portuguesa e o centro político da monarquia localizado em Lisboa.
1: Era como se fossem várias colônias aqui, né? A gente pensa nos Estados Unidos, né? As 13 colônias, mas era mais ou menos como se fosse isso, ou não?
0: Exatamente. Exatamente. Eu acho que esse paralelismo com experiências de governança colonial centrífugas, né, como o caso das 13 colônias, no que hoje é os Estados Unidos da América, ele é muito pertinente para explicar essa colcha de retalhos que era a América Portuguesa. Ou seja, apesar de existir uma capital, Salvador ou Rio, depois do século XVIII, não havia uma efetiva centralização do poder político por parte dessa capital. E as capitanias eram, na verdade, de certo modo, colônias, né? Elas próprias eram colônias. É claro que as dinâmicas econômicas e sociais e também políticas da América Portuguesa permitiram a formação de regiões. Regiões sob a liderança de uma cidade portuária mais significativa, como por exemplo a região liderada pelo Porto do Recife, que foi uma grande regionalidade da América Portuguesa, tal como foi Belém do Pará para o Vale Amazônico, ou o Rio de Janeiro para a região das Minas e todo o Centro-Sul do Brasil. Isso também aconteceu, mas não necessariamente por uma deliberação da coroa portuguesa ou uma estratégia de geografia política, mas sobretudo pelas próprias dinâmicas econômicas ativadas, por exemplo, pelo tráfico atlântico de escravos.
1: E quando a gente fala de províncias do norte, nesse momento de capitanias, né, do norte, de que região que a gente está falando?
0: Ah, essa é uma boa, é uma ótima, na verdade, questão. Por quê? Em geral, quando um brasileiro ou uma brasileira dos dias atuais pensa sobre o norte, de pronto vem a imagem da Amazônia, da floresta amazônica. Só que no período colonial, e para ser historicamente preciso, até um dia desse, até o século XX, o norte, na verdade, era o que hoje a gente conhece por Nordeste. É muito comum que, na fala dos mais antigos, dos nossos avós, se refira ao que hoje nós chamamos de Nordeste como o Norte. E, na verdade, o que hoje nós chamamos de Nordeste Oriental, quer dizer, aquela faixa ali litorânea do atual Nordeste brasileiro, que vai das Alagoas até o estado do Ceará, entrando pelos interiores, né, pelos sertões e regiões mais interioranas do Nordeste, era chamado de Norte, né? Ao passo que a Amazônia colonial formava, na verdade, uma entidade político-administrativa apartada do Estado do Brasil. A América Portuguesa ela era dividida em dois estados politicamente independentes. Estados coloniais, quero dizer, politicamente autônomos, né? O Estado do Brasil, correspondendo à faixa litorânea da América Portuguesa, e as capitanias mineradoras, e o Estado do Grão-Pará e Maranhão, que muda de nome ao longo do tempo, mas em geral, o chamado Estado do Grão-Pará e Maranhão, com sede inicialmente em São Luís e depois, no século XVIII, com sede em Belém do Pará. Ou seja, as capitanias do norte era o território
1: Pernambuco,
0: que hoje,
1: Paraíba,
0: Rio Grande do Norte, Ceará e as Alagoas, que na época eram uma comarca da capitania de Pernambuco.
1: Tá certo. José Hinaldo, vou dar uma largada na nossa trilha sonora de hoje, pode ser?
0: Pode. Vamos lá.
1: Neste episódio, aproveitando o tema envolvendo o Nordeste e a separação de Portugal, nós vamos conferir a mistura de vozes nordestinas e sons portugueses. A primeira música que a gente vai ouvir é Nos Ares de Lisboa, de Dominguinhos e Fausto Nilo, nas vozes da paraibana Elba Ramalho e da portuguesa Carminho. Pinho. A canção está

0: Nós ouvimos Nos Ares de Lisboa, nas vozes da portuguesa Carminho e da paraibana Elba Ramalho. Este é o Na Trilha da História. Hoje nosso convidado é o historiador José Hinaldo Chaves e nosso papo é sobre as províncias do Norte no processo de independência do Brasil.
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0: José Hinaldo, como é que era a comunicação e o relacionamento da coroa portuguesa com as capitanias e como é que isso foi mudando com a chegada da família real em 1808?
2: Como eu tinha te falado anteriormente, o hábito político da comunicação entre a coroa portuguesa, a sede da monarquia em Lisboa, e as capitanias foi baseado numa grande descentralização. Em regra, governadores e elites coloniais de cada capitania podiam se comunicar diretamente

0: escrever cartas e tratar dos seus assuntos relativos ao governo, à religião, à economia, diretamente com Lisboa. Isso era um facilitador da resolução de problemas, de conflitos a nível local, mas ao mesmo tempo era um elemento de fragmentação do poder político. O que é que vai acontecer com a chegada da família real portuguesa ao Rio de Janeiro? Para muitos analistas, a chegada da família real ao Rio de Janeiro em 1808 inaugura uma transformação radical nesse padrão da comunicação política, que deixa de ser uma comunicação afastada, distanciada por um oceano, e passa a ser uma comunicação muito mais próxima, muito mais efetiva e, para muitos, muito mais centralizada. A partir de 1808, é como se, pela primeira vez, os olhos da coroa portuguesa estivessem efetivamente na América Portuguesa. Então isso vai mudar o padrão da comunicação política, vai mudar as relações políticas entre esse centro da monarquia, que antes estava numa distante Lisboa separada por um oceano, e agora está dentro da própria América, com o príncipe regente Dom João VI, fazendo olhos abertos, né, para as realidades da América Portuguesa.
1: Porque antes facilitava uma desunião, né, entre as capitanias. Com a vinda da família real, talvez isso mude também um pouco?
0: Sim, eu acho que talvez um elemento, ou se fôssemos definir em um termo, uma palavra, essa condição anterior à chegada da família real ao Rio de Janeiro em 1808, é a palavra autonomia. Eu acho que as capitanias, e em especial as elites locais, elas tinham grande margem de autonomia no governo, na economia e na relação que mantinham com esse centro da monarquia. Como eu disse, um centro distante, do outro lado do mar. A partir de 1808, essa autonomia vai progressivamente e de maneira muito rápida para elites coloniais como a elite pernambucana ou a elite paraibana, por exemplo, né, vai reduzir drasticamente. Essa autonomia, ela vai ser, para muitos homens e mulheres que viveram aquela época, ela vai ser drasticamente violada. E isso vai criar um clima de perturbação nas relações entre o centro da monarquia, agora um centro tropical, né, sediado no Rio, e essas demais capitanias espalhadas pela América Portuguesa, essa coxa de retalhos que era a América Portuguesa.
1: E você pontua no livro, é bem interessante, que com a chegada da família real portuguesa no Rio de Janeiro, houve a necessidade de uma construção de toda uma burocracia, né, de toda a administração do reino. Muita gente veio para cá também, né, junto com a corte, servidores e tal, e até um embelezamento, um aprimoramento da cidade do Rio de Janeiro. Isso custa dinheiro, né? Quem que financiava isso?
0: Quem financiava isso eram os tributos pagos pelo restante da América Portuguesa, né? Em vários sentidos, quem diz isso são historiadores do porte do professor diplomata Evaldo Cabral de Melo e outros também. Em vários sentidos, a presença da corte no Rio de Janeiro, a partir de 1808, que vai marcar um processo de, como você muito bem pontuou, embelezamento, de construção de uma máquina administrativa institucional na cidade do Rio de Janeiro, de crescimento das próprias relações econômicas, das trocas comerciais, que já eram muito significativas sob a liderança do Rio. Mas, por outro lado, essa presença no Rio, da corte no Rio, também vai apresentar-se para muitos contemporâneos que não viviam no centro-sul do Brasil como um marco de uma grande assimetria. Para muitos, bem entre aspas aqui a utilização do termo, para muitos pernambucanos desse início do século XIX, o luxo da corte no Rio de Janeiro era pago a duras penas pelas demais populações da América Portuguesa. E essa assimetria no peso tributário, no custo do funcionamento dessa máquina tropical da monarquia portuguesa aqui, vai gerar um conjunto de insatisfações por áreas importantes, politicamente importantes da América Portuguesa, como a Bahia e como a capitania de Pernambuco.
1: A gente vai falar sobre isso no próximo bloco, mas antes vamos a mais uma música?
0: Vamos lá.
1: Agora a gente vai ouvir Calçada Portuguesa, poema de Tiago Torres da Silva, musicado por Pedro Joia, guitarrista português, que acompanha nesta faixa a voz do maranhense Zé Cabaleiro. A música está incluída no álbum Jacarandá, do músico português

0: Esta foi Calçada Portuguesa, na guitarra do português Pedro Joia e na voz de Zé Cabaleiro. Você está acompanhando na Trilha da História. Hoje nós estamos batendo um papo com o historiador José Hinaldo Chaves sobre as províncias do Norte no processo de independência do Brasil.
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0: Bom, no bloco passado a gente falou sobre essa insatisfação das províncias, né? A gente está falando do Norte, por exemplo, você citou a Bahia, Pernambuco, de estar ali financiando uma vida boa, melhor, ali no Rio de Janeiro, né? Para falar de uma forma mais simples. Queria que você falasse para a gente o contexto da Revolução Pernambucana de 1817. Ela se insere mais ou menos nessa história?
2: Ela é uma das expressões mais incisivas, mais significativas do ponto de vista histórico dessa insatisfação

0: satisfação com o peso fiscal que o Rio de Janeiro e a corte exilada no Rio passa a representar para o conjunto da América Portuguesa, né? E é, em vários sentidos, né, mais do que uma expressão dessa insatisfação, a construção de uma alternativa, né? Eu acho que a Revolução Pernambucana de 1817, ela não foi apenas o resultado dessa insatisfação, mas ela se conectou àquela época, no início do século XIX, a esse movimento mais amplo, poderíamos dizer atlântico, né, de revoluções por independência, por autonomia política e econômica que pipocavam por toda a América.
1: Só para a gente rememorar, como é que foi o estopim? O que aconteceu na Revolução Pernambucana? Por quanto tempo que eles conseguiram ficar no poder? Estabeleceram uma república? O que eles fizeram?
0: A Revolução Pernambucana de 1817, ela tinha um programa político muito difuso e até contraditório. Alguns analistas dizem que muitos dos revolucionários revoltosos de 1817 não sabiam muito bem o que fazer. Eu, de certo modo, discordo dessa percepção e penso que, como um movimento de transformação muito criativo e inserido dentro de um contexto em que as colônias americanas, de um modo geral, ainda estavam elaborando as suas próprias metodologias sobre como, por exemplo, fundar estados a partir de antigas colônias, eu acho que, dentro desse cenário, 1817 acabou sendo, sim, um movimento de grande criatividade política. Eles não conseguiram serem longevos, né, em sua execução. A Revolução de 1817, ela durou poucos meses, cerca de 3 meses, né? Mas foi um ensaio muito importante de separação. Há historiadoras e historiadores que dizem, inclusive, que a independência, a primeira independência do Brasil, acontece em 1817, com esse movimento de insatisfação iniciado com os tributos, os pesados tributos, mas que ascende para uma crítica à própria monarquia e uma crítica ao poder absoluto do rei.
1: Já que a gente falou sobre Revolução Pernambucana, eu queria dar uma pausinha para a gente ouvir uma versão de Alceu Valença, de Frevo número 1 do Recife, de Antônio Maria, com o fado da portuguesa Carminho, uma mistura só.
0: Fantástico.
1: Frevo com fado. Ela de novo aqui no episódio de hoje. Um encontro super bonito entre a música pernambucana e portuguesa. Vamos ouvir então Recife com o pernambucano Alceu Valença e com a portuguesa Carminho, incluída no disco Amigo da Arte, de 2014.

0: Esta foi Recife, na voz de Alceu Valença e da portuguesa Carminho. Você está sintonizado no Na Trilha da História. Hoje nós estamos batendo um papo com o historiador José Hinaldo Chaves sobre as províncias do Norte no processo de independência do Brasil.
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0: Bom, agora eu queria que a gente desse um salto lá de 1817, na Revolução Pernambucana, para 1820 e falasse sobre a Revolução do Porto, que não é tão estudada aqui no Brasil, né, nas escolas, por exemplo. O que foi essa Revolução do Porto e em que contexto ela se insere na nossa história de hoje?
2: Veja, se os pernambucanos, paraibanos e potiguares também não estavam lá muito satisfeitos com a presença da corte no Rio de Janeiro, em especial em virtude do crescimento exorbitante da carga tributária, do outro lado do mar, lá em Lisboa e nas principais cidades portuguesas do início do século XIX, a insatisfação também acontecia, mas por outros motivos, né? Os portugueses do reino, como eram chamados à época, eles se encontravam em 1820 extremamente insatisfeitos com a presença que aparentava ser cada vez mais permanente do rei de Portugal na sua maior colônia, na joia da coroa portuguesa, que era o Rio de Janeiro, que era o Brasil, né? Os portugueses do reino, eles pensavam terem sido preteridos pelo seu rei, e com a elevação do Brasil à condição de Reino Unido em 1815, com a abertura dos portos desde 1808, e com essa permanência que parecia não ter data para terminar no Rio de Janeiro, a impressão que dava era que, de fato, Lisboa teria virado a nova colônia.
0: Já estava 12 anos lá, desde 1808 lá, e a gente está falando de 1820, 12 anos.
2: Né? 12 anos, os franceses já tinham sido expulsos de Portugal, né?
0: Lembrando que houve uma invasão napoleônica, né? Enfim, que foi justamente o que culminou na transferência da família real para o Rio de Janeiro em 1808.
2: Exatamente, né? A Península Ibérica é invadida pelas tropas napoleônicas em 1807. No início de 1808, a corte vem para o Brasil, só que ela vem para cá sem passagem de volta. O que ocorre é que em 1820 a paciência dos portugueses do reino
0: acabou.
2: Se esgota. Não é possível que a metrópole tenha virado a colônia, né? E a antiga colônia tenha agora ares cara. Aquele ditado, né? Tem bigode de gato, orelha de gato, olho de gato. Não é possível mais chamar o Brasil, muito menos o Rio de Janeiro, de colônia de Portugal. E para os portugueses do reino, havia ocorrido nesses anos, entre 1808 e 1820, uma verdadeira inversão das relações entre a colônia e a metrópole. E esse é o estopim da Revolução do Porto, que estoura em 1820 na cidade do Porto, mas logo chega a Lisboa, e tem, dentre um de seus objetivos, eram muitos, forçar o retorno da corte e do rei, especialmente, para Portugal. E, segundo alguns de seus principais interlocutores, reconduzir o Brasil à sua anterior condição de colônia. Bom,

0: se a Revolução do Porto ela tinha, tal como a Revolução Pernambucana, uma pauta complexa e difusa, né, sedimentada sobre ideias como controle do exercício do poder político do governante, constituição, liberdade. Por outro lado, ela também tinha aspectos que mexiam muito fortemente com a autonomia conquistada pela América Portuguesa, em especial pelo Rio de Janeiro, desde 1808. Afinal, o Rio se tornara, desde 1808, um verdadeiro centro da monarquia portuguesa.
1: E aí eles conseguiram o retorno do rei.
0: O rei volta em 1821, a contragosto, segundo a historiografia mais corrente. Ele de fato parecia gostar muito do Brasil. Ele volta para Portugal, é obrigado pelas cortes, né, pelas cortes constitucionais que são inauguradas dentro do movimento da Revolução do Porto, a jurar as chamadas bases da Constituição Portuguesa, que foi um documento preliminar redigido por esses, vou colocar entre aspas, por esses constituintes, né, que pretendiam primeiro acabar com a festa do rei nos trópicos, mas principalmente estabelecer limites precisos para o exercício do poder político, uma pauta que vinha do reformismo ilustrado no mundo português e que vinha principalmente de todo o debate político em torno dos iluminismos, né, e do movimento das luzes. O rei volta, portanto, em 21, assina, se compromete com as bases da Constituição, portanto, abre mão, ao menos em tese, de exercer um político despótico, autoritário, e se sujeita ao crivo dos parlamentares, né, ao crivo desse emergente parlamento com as cortes constitucionais.
1: E como é que as capitanias do norte, né, o atual Nordeste brasileiro, recebeu essa notícia da Revolução do Porto e também do retorno do rei?
0: Houve uma, eu diria que uma recepção ambígua. Por um lado, sobretudo os revoltosos de 1817, que eram muito ressentidos com o Dom João VI, né, por causa da repressão muito dura, muito cruel que fora feita ao movimento de 1817, eles adoraram a eclosão do movimento. Adoraram, absolutamente gostaram, porque, a princípio, a pauta que mobilizava a Revolução do Porto era agradável aos antigos revoltosos de 1817, porque falava em liberdades individuais, falava em controle do poder político do Estado, do governo, né? E essa pauta colava como uma verdadeira denúncia contra o despotismo, o autoritarismo da monarquia portuguesa. Então, eles vão gostar muito disso, né? Mas é claro que no caldo dos acontecimentos da Revolução do Porto, logo, esses entusiastas pernambucanos e seus vizinhos, né, da Revolução do Porto, vão perceber que talvez os revolucionários do reino tivessem interesses subliminares, não tão revelados, que poderiam em algum momento destoar daqueles que eram conduzidos e propagados pelos revoltosos e revolucionários da América, né? Por outro lado, você também tem uma posição de grande desconfiança com o movimento. A monarquia, se fôssemos fazer talvez um levantamento de opinião, a monarquia portuguesa, ela era, de um modo geral, uma instituição muito respeitada na colônia, né? De um modo geral, os colonos eram portugueses, se viam como portugueses do Atlântico, portugueses da América, e tinham sentimentos muito sólidos de identificação com o reino e com o seu rei. Uma crítica tão incisiva à autoridade do rei, para muitas pessoas da América, poderia figurar como um atentado a uma ordem estabelecida por Deus. O rei era o preposto de Deus na terra. Então, tanto a Revolução Pernambucana quanto um movimento como a Revolução do Porto, que em ambos os casos advogavam uma redução, uma diminuição do poder político do rei, para muita gente poderia figurar como um atentado a uma ordem natural estabelecida por Deus. Eu trabalhei com um documento há algum tempo atrás, uma carta, né, de um colono da Paraíba, na qual ele chamava as bases da Constituição de o documento do diabo.

0: colono da Paraíba, né, que via aquele documento como uma verdadeira excrescência do ponto de vista político, do ponto de vista social, porque visava romper com uma ordem estabelecida por Deus.
1: Perfeito. Vamos ouvir outra música?
0: Vamos.
1: Agora a gente vai ouvir de novo a voz da paraibana Elba Ramalho, ela que já tocou aqui no Na Trilha da História de hoje. Desta vez, com a guitarra portuguesa de Antônio Chainho, na canção Juntei-me a Voz Verdadeira, composição de Lídia Jorge e Antônio Chainho, incluída no disco Antônio Chainho Entre Amigos, de 2012.

0: Nós ouvimos Juntei Minha Voz Verdadeira na voz da paraibana Elba Ramalho e na guitarra portuguesa de Antônio Chainho. Para você que ligou o rádio agora, este é o Na Trilha da História. Hoje a gente recebe o historiador José Hinaldo Chaves para falar sobre as províncias do Norte, o atual Nordeste brasileiro, no processo de independência do Brasil.
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0: Você conta no livro que em março de 1821 os deputados portugueses aprovaram um documento que eram as bases da Constituição. O que aconteceu a partir daí? Houve uma reunião dos portugueses de Portugal, portugueses brasileiros em Portugal. O que foi o desenrolar dessa revolução para nós, para o Brasil aqui? O que aconteceu?
2: Houve um movimento para iniciar a redação dessa Constituição e são convocados deputados de todas as capitanias do Brasil, que vão chegando a Lisboa de maneira compassada, né? Uns demoram mais, outros chegam mais rapidamente. Os primeiros a chegarem são os deputados das capitanias do Norte, né? Eles estão entre os primeiros que vão

0: chegar a Lisboa para participar desse movimento. De certo modo, já encontram o bonde andando, porque chegam lá e percebem que os diálogos estão avançados. Mas já de cara eles sentem, eu penso, um clima favorável para reivindicações que vinham sendo feitas desde 1817, como, por exemplo, a garantia da autonomia das capitanias.
1: É nesse momento, então, que as capitanias são transformadas em províncias?
0: Esse é um dos, eu acho, para o que diz respeito à América Portuguesa e às capitanias do Norte, um dos momentos mais emblemáticos da Revolução do Porto e do funcionamento das cortes, né? Porque os deputados americanos e reinóis, né, eles conseguem encetar, construir um acordo que transformava as antigas capitanias, colônias, né, de Portugal, em províncias com o mesmo status das províncias do reino, né? Politicamente, institucionalmente, antigas capitanias passam a ser tratadas como qualquer província do próprio reino de Portugal. Esse era um passo mais determinante, foi o passo mais determinante até esse momento que as cortes constitucionais portuguesas deram no sentido de reconhecer a autonomia política da América Portuguesa, né? E isso realmente agradou muito aos deputados nortistas das capitanias do norte e também às capitanias de um modo geral, embora houvesse também alguns pepinos escondidos nessa promessa de autonomia.
1: Como por exemplo.
0: Como, por exemplo, a designação para cada capitania de uma espécie de governador das armas, um governador militar, que representava naquele momento uma mitigação, uma diminuição efetiva da autonomia política. Olha, vocês podem politicamente se autogerirem como províncias do reino da monarquia portuguesa, mas as armas serão lisboetas.
1: Ou seja, vocês podem eleger, por exemplo, seu governador, mas todo o efetivo militar continua nosso. Ou seja, nem pensem em
0: Exatamente.
1: separação
0: Não
1: também.
0: pensem em se separar. Isso era um recado muito claro, né? A autonomia política, pero no mucho, né? Uma autonomia limitada em seu efetivo exercício. E o governador das armas, esse governador militar elegido pelas cortes lisboetas, será um verdadeiro patrulhador, um tutor dessa autonomia precariamente concedida naquele momento.
1: Beleza. Vamos ouvir uma pergunta de ouvinte?
0: Vamos.
2: Marcos Barbosa Gonçalves, Goiânia, Goiás. Eu queria saber o seguinte: qual é a principal diferença entre o processo de independência das províncias do Norte com relação às províncias do atual Sudeste, né? Que seria São Paulo, Rio e Minas Gerais? E se há realmente alguma diferença?
0: Oi, Marcos, tudo bem? Marcos, veja só, eu acho que talvez a principal diferença entre esses processos de independência é a existência de muitos projetos, né? À luz da historiografia mais contemporânea, né? Tenho refletido muito sobre isso nos últimos tempos e pensado que o que a gente chama de processo da independência do Brasil é, na verdade, um conjunto muito diverso, muito variado, muito complexo de projetos. De projetos de como estabelecer relacionamentos com esse velho mundo, com essa Europa da época moderna, que está se transformando, acabou de passar por uma Revolução Francesa, por exemplo, e outros eventos, e não necessariamente um caminho único de separação. Por exemplo, no caso das províncias do norte, né, embora houvesse uma imensa animosidade nas relações com a coroa portuguesa, sobretudo por causa da experiência traumática de 1817, é possível dizer que em projetos revolucionários como 1817 e 1824, por exemplo, inexistia qualquer plano de separar esse território a partir de uma ideia mais ampla de Brasil, né? Quer dizer, eles não pensavam que um movimento separatista deveria necessariamente abrigar toda a América Portuguesa. Então, talvez o que ocorre no Rio de Janeiro a partir da presença da corte em 1808 em diante, né, é que a presença ali de administradores do Império Português

0: administradores que tinham, portanto, uma visão mais global desse império, fomenta a ideia de que a unidade era um valor importante, né? No caso das capitanias do norte, eles não tinham, a princípio, essa perspectiva mais alargada de um separatismo que extrapolasse as fronteiras geográficas do próprio Nordeste Oriental.
1: Até porque eles não tinham essa fidelidade toda ao Rio de Janeiro, né?
0: Não, nenhuma. Né? E tal como em outros lugares da América Portuguesa, como por exemplo no Pará, a pauta de separação não foi importante, muito pelo contrário. Dentro do movimento de separação liderado por Dom Pedro, né, no Rio de Janeiro, príncipe do Brasil, os paraenses preferem permanecerem ligados a Lisboa por pelo menos um ano, né, de modo que lá houve um movimento inverso, né, um movimento de agregação, de vinculação com Lisboa, né? E a própria agregação dos nortistas, digamos assim, ao projeto liderado pelo Dom Pedro, será uma agregação condicionada. Mas eu acho que esse é assunto do próximo programa.
1: Pois é, então já que a gente está terminando o programa de hoje, esse assunto é extenso, a gente resolveu dividir em dois programas, o que, que a gente pode esperar do próximo programa?
0: Eu penso que, Isabela, no próximo programa, que eu já convido todo mundo para ouvir, né, a gente mergulha de cabeça, né, no processo da independência. Né? E eu acho, conversando com o Marcos novamente, que essa segmentação das opiniões, das posições políticas, fica ainda mais escancarada. Né? Porque, de fato, no contexto das Cortes Constitucionais de Lisboa, havia muita rivalidade entre portugueses do reino e portugueses do Brasil, mas também os portugueses do Brasil tinham muitas divergências entre si. E essas divergências vão pupilar no contexto das cortes.
1: Perfeito, então até semana que vem.
0: Até lá.
1: E nosso episódio de hoje chegou ao fim, mas como a gente conversou, o José Hinaldo continua com a gente na semana que vem, porque tem muito papo ainda para falar sobre a independência do Brasil na perspectiva das províncias, das capitanias e depois províncias do norte. Hoje a gente conversou então com o historiador José Hinaldo Chaves, professor de História do Brasil Colonial na Universidade de Brasília, doutor em História pela Universidade Federal Fluminense e um dos organizadores do livro Várias Faces da Independência do Brasil, lançado pela editora Contexto. E a você, ouvinte, muito obrigada pela companhia. Se você quiser ouvir este episódio novamente ou os mais antigos, acesse radios.ebc.com.br/natrilhadahistoria. Se quiser mandar uma mensagem para a gente via WhatsApp, nosso telefone é o 61983754918. Assim como o Marcos mandou uma pergunta para o nosso entrevistado, você também pode participar dos próximos programas mandando perguntas para os nossos entrevistados. Para terminar o programa de hoje, vamos ouvir uma linda interpretação do guitarrista português Antônio Chainho da canção Asa Branca, de Luiz Gonzaga e Humberto Teixeira, com a participação do acordeon de Dominguinhos. Até semana que vem, pessoal. Tchau, tchau.

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1: Oito horas e 57 minutos.
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3: 99 graus.
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